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1: Hora certa! 21 horas e 26 minutos.

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1: Hora certa.
2: 21:32.
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0: 22 horas e 2 minutos.
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0: 22:26.
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0: 2:29.
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0: 10:30.
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2: Hora certa.
0: 3:31.

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1: 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Hora certa.
2: 3 horas e 38 minutos.

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2: 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Hora certa.
3: 3 horas e 57 minutos.

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1: Valeu, pega.
0: Não
2: pega. 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

0: 4:29.
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4: Hora certa.
5: 4 horas e 37 minutos.

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0: horas.
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4: Hora certa.
5: 5 horas e 8 minutos.

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1: Hora certa. 5 horas e 17 minutos.
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0: horas e 29 minutos.
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0: Hora certa. 5 horas e 29 minutos.

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Vamos junto, vá!

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0: cidadão, você sabe o que quer dizer uai?
1: Uai, uai é uai mesmo, uai.
0: Não é nada disso não. Uai quer dizer união, amizade e igualdade.
1: Aí, sabidão, raca fora, senhor.

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2: Hora certa.
3: 5 horas e 51 minutos.

0: 5:59.
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8: Hora certa! 6 horas e 18 minutos.

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0: 6:29.
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1: Hora certa. 6:33.
2: Lágrimas da Terra. Música de Roberto Steganelli. Poema de Martins Neto. Terra chora quando a árvore é derrubada, quando o rio é poluído, quando a fonte é esgotada. A terra derrama o pranto quando não vinga a semente, o solo fica mais triste quando a chuva está ausente. A terra chora quando morre um passarinho, cai um filhote do ninho, vai definhando no chão. A folha verde se desprende do arvoredo, a terra morre de medo com tanta devastação. As lágrimas da terra são feitas de esperança. A terra quer paz e bonança para quem cuidar do seu leito. Ela é ferida pelo asfalto, pelas queimadas do mato, pela falta de respeito. A terra chora quando o solo é massacrado, o esgoto contaminado correndo em suas entranhas, o lixo na poeira se espalhando, a sujeira cada vez mais aumentando, causando doenças estranhas. A terra chora na triste realidade, assistindo à crueldade da enchente e erosão. A planta verde vai murchando, a seca se alastrando, partindo seu coração. O veneno vai matando a terra dura e macia, para combater os insetos da lavoura que se cria, descendo pelos riachos, cortando os mananciais, destruindo os nossos peixes, as aves e os animais. As lágrimas da terra molhando a face do chão, a nossa mãe natureza merece mais proteção. A terra é cuspida e pisoteada, explorada e arrasada pela maldita ambição. O ser humano é cruel, destrói a vegetação, matando seu semelhante com foguete e canhão, manchando a própria terra com sangue de inocente, aonde são sepultados os corpos de muita gente. Guarde o seu pranto, minha terra, não vale a pena chorar. A sua grandeza extrema não pode se acabar, porque Deus está presente, zelando por nossa vida. A terra é um santuário, jamais será destruída.

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0: 7:59.
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0: de Tahir.
1: Quem gostou da Britama aí?
2: Da Britama aí, São Paulo!
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5: Muito bom dia, ouvintes da Rádio RFM 107.9. Estamos começando aqui as nossas manhãs da R. Sempre com notícia e informação de qualidade para você. Todas as manhãs aqui na programação 107.9 da sua Rádio RFM. Uma parceria sempre com a Agência do Rádio e também a Agência Rádio Web. Vamos trazendo todas as manhãs o melhor conteúdo informativo da internet.
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7: Hoje é terça-feira, 12 de maio de 2026. Este é o Giro de Notícias. Eu sou Norberto Notário e você acompanha os destaques do momento. Ministro Cássio Nunes Marques toma posse hoje da presidência do Tribunal Superior Eleitoral. André Mendonça será o vice. A cerimônia será na sede da Corte Eleitoral e contará com várias autoridades. Todos os ex-presidentes da República vivos foram convidados, entre eles Jair Bolsonaro e Fernando Collor, que cumprem prisão domiciliar. Presidente Luiz Inácio Lula da Silva participa hoje da cerimônia de lançamento do programa Brasil contra o Crime Organizado e do anúncio de medidas voltadas à segurança pública. O programa custará mais de 11 bilhões de reais e tem como foco a desarticulação das bases econômicas das facções. A oposição no Congresso articula retomar a chamada PEC da Anistia, que prevê perdão aos condenados pelos atos de 8 de janeiro. A movimentação ocorre após o ministro do STF, Alexandre de Moraes, suspender os efeitos da lei da dosimetria promulgada pelo Senado após a derrubada do veto do presidente Luiz Inácio Lula da Silva. Moraes justificou a decisão com ações que questionam a constitucionalidade da norma e que ainda serão analisadas pelo plenário do STF. Foi confirmada a primeira morte por rantavírus em Minas Gerais este ano. Um homem de 46 anos teve contato com roedores em área rural. A Secretaria de Saúde informou que o caso brasileiro não tem relação com o surto no navio que chegou da Espanha no último domingo. Segundo a pasta, a cepa identificada no país não é transmitida de pessoa para pessoa. O presidente dos Estados Unidos, Donald Trump, viaja nesta terça para a China, onde encontrará o presidente Xi Jinping. O republicano deve chegar a Pequim amanhã e tem encontros previstos na quinta e na sexta. Será a primeira viagem dele à China desde 2017. Hoje tem Copa do Brasil, jogo de volta da quinta fase. O Cruzeiro recebe Goiás em Belo Horizonte, o primeiro jogo foi 2-2. Fluminense encara em casa o Operário de Ponta Grossa. O jogo de ida ficaram no empate sem gols. O Inter, que venceu fora por 2-1 na primeira partida, enfrenta o Atlético, agora no Beira-Rio. O Giro de Notícias é uma produção da Agência Rádio Web. Produção e apresentação, Norberto Notari. Trabalhos técnicos, Mário Melo.
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8: Hora certa. 8:12.
9: Uma pessoa morreu e outras três ficaram feridas após uma explosão atingir 46 imóveis no Jaguaré, na zona oeste de São Paulo. A explosão aconteceu no final da tarde desta segunda-feira. Segundo a Defesa Civil, a explosão tem relação com uma obra da Sabesp que atingiu uma tubulação de gás. O homem que morreu tinha 45 anos. 12 viaturas do Corpo de Bombeiros foram encaminhadas ao local. Mesmo moradores que não tiveram casas afetadas precisaram deixar suas residências devido ao risco de vazamento de gás. A Sabesp e a Comgás emitiram nota conjunta. As empresas lamentaram profundamente a morte do morador e se solidarizaram com os familiares e demais vítimas da explosão. Elas afirmaram que estão prestando assistência às vítimas, moradores e demais pessoas impactadas na área afetada. Agência Rádio Web com informações de São Paulo, Leno Falck.
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5: Giro Internacional, Daniela Franco.
0: Paris, 12 de maio de 2026. Essas são as principais notícias desta terça-feira. Os últimos dois aviões transportando 28 passageiros do navio de cruzeiro MV Ondios, atingido por um surto de antivírus, aterrissaram nessa madrugada em Eindhoven, na Holanda. Entre eles, há 8 holandeses e 20 outras pessoas de diferentes nacionalidades que serão repatriadas a partir da Holanda em direção a seus países de origem. Já o navio MV Ondios, da operadora Oceanwide Expeditions, deixou a costa da ilha de Tenerife na noite de segunda em direção à Holanda, transportando 25 membros da tripulação, além de um médico e de uma enfermeira. Até o momento, há 7 casos confirmados da cepa Andes do antivírus e outros 2 casos suspeitos relacionados ao surto no MV Ondios. Nessa manhã, o diretor-geral da Organização Mundial da Saúde, Tedros Adhanom Ghebreyesus, afirmou que o trabalho não terminou e que outras contaminações poderão ser confirmadas nas próximas semanas. O cessar-fogo no Oriente Médio segue sob impasse. Até o momento não há nenhum sinal de avanço nas negociações de paz entre Estados Unidos e Irã. Na segunda-feira, o presidente americano Donald Trump declarou que a trégua está, segundo suas palavras, sob assistência respiratória, depois da resposta do Irã sobre a última proposta americana. O Irã exige o fim da guerra na região, a suspensão do bloqueio americano a seus portos e a liberação de ativos congelados, o que Trump rejeita. Enquanto isso, Israel continua sua ofensiva no Líbano. A Agência Nacional de Informação Libanesa anunciou a morte de 6 pessoas em um bombardeio israelense na segunda-feira, no sul do Líbano. Novos ataques russos contra a Ucrânia deixaram ao menos um morto nessa madrugada, no momento em que esperava uma trégua de 3 dias que Moscou e Kiev se acusaram mutuamente de ter violado. O presidente ucraniano Volodymyr Zelensky acusou a Rússia de lançar 200 drones contra a Ucrânia nas últimas horas. Já Moscou afirmou ter abatido cerca de 30 drones ucranianos sobre seu território após o fim do cessar-fogo anunciado no sábado pelo presidente dos Estados Unidos, Donald Trump. Tem início nessa noite o Festival de Cinema de Cannes, no sul da França, com 10 dias de competição, em que 22 filmes disputarão a Palma de Ouro. O filme de abertura será a comédia romântica A Vênus Elétrica, do diretor francês Pierre Salvadori. Já o diretor neozelandês Peter Jackson, de O Senhor dos Anéis e King Kong, será o grande homenageado do evento. Rádio França Internacional, em parceria com a agência Rádio Web, de Paris, Daniela Franco.
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8: Hora certa!
11: 8:16.
12: O Barcelona conquistou o Campeonato Espanhol da temporada 2025-2026 ao vencer o Real Madrid neste domingo por 2-0. Com o resultado, o time catalão não pode mais ser alcançado na liderança da La Liga. Chegou aos 91 pontos. Os gols foram marcados por Fernando Torres e Rashford. O título, com 3 rodadas de antecedência, é o 29º do Barça na história da competição. Pela Premier League, o Arsenal venceu o West Ham por 1-0 fora de casa e se aproximou ainda mais do título. O time de Mikel Arteta tem 5 pontos à frente do segundo colocado, que é o Manchester City, mas que ainda tem um jogo a menos. O único gol da partida foi marcado por Trossard. O Arsenal não vence a Premier League há 22 anos. Quem também está com a mão na taça é o Paris Saint-Germain, que venceu o Brest por 1-0 e fica agora com 73 pontos no Campeonato Francês. O Lens, que venceu o Nantes na sexta, também por 1-0, é o segundo colocado com 6 pontos a menos. O PSG pode ser campeão com um empate na próxima rodada e até se perder, já que conta com um saldo de gols muito alto. O Lyon perdeu para o Toulouse por 2-1 e termina essa rodada em quarto lugar. Agência Rádio Web com informações do esporte, Norberto Natal.
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13: O Irã enviou sua resposta à proposta dos Estados Unidos para pôr fim à guerra no Oriente Médio por meio do Paquistão. A agência estatal iraniana informou neste domingo. E segundo a agência, a resposta se concentra em pôr um fim à guerra e também garantir a segurança marítima no Golfo e no Estreito de Hormuz. Os esforços diplomáticos mais recentes vêm buscando um memorando temporário para interromper os confrontos e garantir o tráfego pelo Estreito de Hormuz, enquanto seguem as negociações sobre um acordo mais amplo, que incluiria temas sensíveis, como o programa nuclear iraniano. Após cerca de 48 horas de relativa calma, drones hostis foram detectados neste domingo sobre diferentes países do Golfo, aumentando a tensão na região, apesar do cessar-fogo firmado há um mês. A guerra no Oriente Médio começou após ataques de Israel e dos Estados Unidos contra o Irã em fevereiro e provocou represálias iranianas em diferentes países da região, além do bloqueio parcial do Estreito de Hormuz, uma rota estratégica para o comércio global de petróleo e gás. O conflito já deixou milhares de mortos, principalmente no Irã e no Líbano, e ampliou a pressão sobre a economia mundial diante da alta dos preços da energia. O porta-voz da Comissão de Segurança Nacional do Parlamento iraniano, Ebrahim Rezaei, advertiu os Estados Unidos contra qualquer ataque a embarcações iranianas no Golfo. Agência Rádio Web com informações internacionais, Daniela Esperon.
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11: A distância entre o líder Palmeiras e o Flamengo diminuiu ao final da 15ª rodada do Brasileirão. A aproximação se deve ao resultado do jogo da equipe do Palestra Itália, que empatou com o Remo em Belém, partida que teve o início atrasado devido à chuva, e claro, a vitória de 1-0 do clube carioca sobre o Grêmio. Agora a diferença do vice com o topo da tabela é de apenas 4 pontos. Lembrando que o rubro-negro tem um jogo atrasado contra o Mirassol. Por outro lado, o resultado levou o tricolor gaúcho para a zona de rebaixamento, situação que o técnico Luiz Castro lamentou durante a coletiva de imprensa.
14: Uma vitória, estaríamos em 7, uma derrota, estamos abaixo do Z4. É uma situação dura, porque não é a classificação que queríamos neste momento, longe disso, mas é a nossa realidade e a nossa neste momento. E o que se pode dizer? O que se pode dizer é que nós vamos continuar a entregar-nos por completo como nos entregamos e que temos de fazer melhores resultados daqueles que tivemos hoje.
11: Na capital paulista, o Corinthians venceu o primeiro clássico do ano com um placar de 3-2 contra o São Paulo. Com os gols do Breno Bidon, Mateuzinho e Ranieri, o Timão saiu da zona de rebaixamento. Pelo tricolor paulista, os responsáveis por balançar a rede foram o Luciano e o Mateuzinho com um gol contra. O técnico Fernando Diniz comenta o resultado da partida.
15: Eu acho que o time, ele, quando fez o terceiro gol, ele não baixou não, sabe? Ele foi muito agressivo, a gente teve chance de fazer o quarto gol, o quinto gol. No fundo, hoje, se você for avaliar mesmo na partida, a gente criou praticamente todas as chances que teve no jogo, porque o gol do São Paulo foi o gol contra, o segundo gol, e o primeiro gol foi uma bola que a gente acabou entregando na saída. A gente foi muito sólido de novo defensivamente. Era um jogo que, da maneira que aconteceram os gols, eles eram totalmente evitáveis. E o time teve uma produção ofensiva muito boa. E defensivamente, o time foi bem novamente.
11: Além do embate no Mangueirão, outras duas partidas terminaram no 1-1 no domingo. Foi o caso do Atlético Mineiro, que recebeu o Botafogo em casa, e do Mirassol, que jogou contra a Chapecoense. Tanto o Galo quanto o Alvinegro Carioca perderam duas posições na tabela e estão com 18 pontos. Pontuação idêntica do Internacional, Santos e Corinthians, o que destaca como o Campeonato Brasileiro está truncado, com muitos clubes com pontuação parecida. Atualmente, a diferença da cabeça da zona de rebaixamento, o Grêmio, para a 7ª posição, que é o Bragantino, é de apenas 3 pontos. Ainda no domingo, teve a vitória de 2-0 do Santos sobre o Bragantino e do Vasco sobre o Atlético Paranaense, com um placar de 1-0. A rodada iniciou no sábado com 2 empates e 1 vitória. O resultado foi de 2-2, tanto no jogo do Curitiba contra o Internacional, quanto na partida do Fluminense contra o Vitória. Já o Cruzeiro garantiu 3 pontos ao vencer o Bahia com um placar de 2-1 na Arena Fonte Nova. A 15ª rodada terminou com o Grêmio, Mirassol, Remo e Chapecoense na zona de rebaixamento. E Palmeiras, Flamengo, Fluminense e São Paulo ocupando a outra ponta da tabela de classificação. Agência Rádio Web, com informações do futebol,
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5: Direito ao voto, licença maternidade e Lei Maria da Penha são algumas legislações de proteção e de emancipação das mulheres. Os avanços foram conquistados aos poucos na história do país e com muita luta, mas também há retrocessos e tentativas de desconstruir todos os avanços no parlamento. Entender o que o Congresso Nacional pensa sobre as mulheres foi tema de pesquisa de mestrado da advogada e ativista Marina Ganzaroli, que fez um levantamento de mais de 1000 projetos de lei com o termo mulher, desde a promulgação da Constituição de 1988.
16: Eles falam, eles usam a categoria, a palavra, o termo mulher, mas o resultado final é uma restrição de direitos. Eu descobri também que a legislação que usa essa categoria, ela é majoritariamente sobre questões de saúde sexual e reprodutiva. São abordados temas relacionados a direitos sexuais e reprodutivos. E, infelizmente, o que eu concluo é que o Congresso, ele tem caminhado numa produção de leis que vai contra o avanço e a melhoria das políticas públicas para as mulheres. Ele vai, na verdade, na contramão da expansão desses direitos.
5: Ganzaroli explica que as mulheres brasileiras realizaram uma ampla mobilização com propostas para a Constituinte. Nem todas entraram na Carta Magna, mas foram transformadas em projetos de lei nos anos seguintes e tiveram de vencer resistências. A proposta de licença paternidade, por exemplo, foi recebida como piada.
16: Porque parecia tão esdrúxula para eles a ideia do pai cuidar da criança, né? Que todo mundo cai no riso. E aí vai um médico, homem, e fala, não, é muito importante que o pai cuide, esteja, e aí sai os 5 dias lá, né? De licença paternidade da nossa Constituição. Então tudo que não entrou, porque não entraram, né? Muitos desses mais de 100 sugestões da caravana das mulheres brasileiras, da carta das mulheres brasileiras, não entra. E aí nos anos seguintes, pessoas como, por exemplo, Benedita da Silva, tentam, apresentam todos esses artigos, essas propostas como projetos de lei. Então ali nos anos, né, no final dos anos 80, no início dos anos 90, a gente tem realmente propostas de leis voltadas para as mulheres muito ricas.
5: O estudo de Marina Ganzaroli foi publicado no livro O que o Congresso Pensa sobre as Mulheres? Produção Legislativa e Gênero no Brasil. O lançamento está ocorrendo nas principais capitais do país. A publicação pode ser adquirida nas principais plataformas de vendas de livros online. Agência Rádio Web de Brasília, Alan Barbosa.
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17: O avanço da desinformação, dos discursos de ódio e dos impactos da inteligência artificial tem chamado a atenção para a importância dos direitos humanos no ambiente digital. O debate crescente sobre o discurso de ódio contra mulheres e a necessidade de proteção de crianças e adolescentes nesses espaços são exemplos que refletem essa preocupação. É em meio a esse cenário que o edital Direitos Digitais 2026, promovendo regulação baseada em direitos humanos para as tecnologias e plataformas digitais, vai destinar R$2 milhões para apoiar projetos ligados à proteção de direitos na internet. As inscrições estão abertas. O edital é uma iniciativa do Fundo Brasil de Direitos Humanos, como explica o assessor de projetos Pedro Amaral.
18: Ele é voltado para fortalecer a atuação da sociedade civil organizada nos diversos tipos de impactos e efeitos que a digitalização tem nos direitos humanos. A gente já tem, né, a sociedade civil atuando nesse tema, a gente vê isso com diversas mudanças, inclusive legislativas, né, como o ECA Digital recentemente. Então a ideia é fomentar essa atuação, fortalecer essa atuação, estimular também outros atores que atuam com direitos humanos de outros temas, né, mas também são impactados por esses por essa digitalização.
17: O edital prevê apoio a 15 propostas de grupos, coletivos e organizações sem fins lucrativos. Não é necessário ter CNPJ. Os projetos envolvem temas como o enfrentamento à misoginia e ao racismo, facilitados por novas tecnologias, o combate aos vieses discriminatórios da inteligência artificial e a criação de contranarrativas à desinformação.
18: A ideia é que tenha coordenações que são lideradas por mulheres, por pessoas negras, indígenas, quilombolas, comunidades tradicionais, então todas essas diversidades que existem na sociedade brasileira. Inclusive regional também, né? Obviamente. Então, são critério do fundo também, de ter uma distribuição regional, porque afinal de contas é Brasil. Então a gente espera que tenham vários projetos, né, que deem conta dessa diversidade toda de temas e do próprio Brasil.
17: As inscrições vão até às 18 horas do dia 19 de maio, no horário de Brasília, pelo site fundobrasil.org.br. Agência Rádio Web. Produção e reportagem, Bruno Moreira.
13: Olá, está começando o Futebol de Acesso. Eu sou a Daniela Esperon e você vai ficar por dentro dos principais acontecimentos da rodada da Série B. Vamos lá?
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13: A oitava rodada da Série B do Campeonato Brasileiro mexeu com a parte de cima da tabela e tem um novo líder. O Sport venceu a Ponte Preta de virada por 3-1 e assumiu a ponta da competição com 16 pontos. O Leão pernambucano segue invicto e confirma o bom início de campeonato na luta pelo retorno à Série A. Roberto Nascimento, do canal Roberto Nascimento TV, falou um pouquinho dessa vitória do Sport e do que ela representa.
20: Segue o líder! Pois é, de virada o Sport venceu a Ponte Preta por 3-1 e assumiu a liderança da Série B do Campeonato Brasileiro, com o Christian Barleta sendo o grande protagonista do jogo. Um gol e duas assistências. A equipe do Sport, que começou atrás, saiu perdendo, conseguiu empatar e fechou em 3-1. E mais uma vitória. Aliás, o único invicto da Série B do Campeonato Brasileiro é o time do Sport. E um detalhe, dos quatro próximos jogos, o Sport tem 3 jogos em casa, hein, galera? O que dá direito ao time de receber o seu torcedor, voltar a fazer o caldeirão da ilha, La Bombonilha, de novo, para que o Sport continue vencendo, continue líder da Bezona.
13: Quem também comemorou na rodada foi o Náutico. Jogando nos aflitos, o Timbu atropelou o América Mineiro por 4-0 e entrou no G4 da Série B, animando o torcedor pernambucano. O Atlético Goianiense conquistou uma vitória importante fora de casa diante do Ceará por 1-0 e se aproximou da zona do acesso. Já o CRB fez bonito diante da torcida, goleando o Operário por 3-0 e entrando de vez na disputa pelas primeiras posições. O Goiás também venceu. O Esmeraldino bateu Vila Nova no clássico goiano por 1-0 e segue firme entre os primeiros colocados. Outro que venceu pelo placar mínimo foi o Novo Horizontino, que superou o Botafogo de Ribeirão Preto. Entre os clubes que decepcionam nesse começo de Série B está o Cuiabá, rebaixado da Série A no ano passado. O Dourado ficou apenas no empate sem gols com o Atlético e ainda não conseguiu engrenar na competição. A expectativa era de uma campanha forte na luta pelo acesso, mas o time mato-grossense segue distante dos líderes. A rodada ainda teve empate sem gols entre Juventude e Criciúma, além de Avaí e Fortaleza. 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Até a próxima.
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1: Dados do IBGE apontam que o rendimento mensal do trabalho no Paraná foi de R$ 4.132 no quarto trimestre do ano passado. Segundo análise divulgada pelo IPADES, o Instituto Paranaense de Desenvolvimento Econômico e Social, esse é o maior patamar da série histórica. Também está R$ 503 acima da média nacional, que ficou em R$ 3.629. A vantagem do rendimento do trabalhador paranaense em relação à média nacional acontece em todos os segmentos da economia. De acordo com o diretor-presidente do IPAD, Jorge Calado, esse é um reflexo do aquecimento do mercado de trabalho local e da qualificação do trabalhador paranaense.
21: Estes importantes números referentes à média salarial do estado do Paraná, sendo superior à de vários estados da federação, refletem de forma direta o aquecimento da economia do estado do Paraná nas suas mais variadas áreas, como agropecuária, indústria, comércio, serviços como alojamento e alimentação. Esse bom ambiente de negócios criados no Paraná é altamente desejável não só pela questão do retorno econômico, mas também pelo retorno de ganhos de caráter social. Isso contribui muito também para as exportações do Paraná para outros países e também para o aquecimento no mercado interno, sendo bastante superavitário.
1: Em relação ao rendimento médio mensal, o Paraná atingiu a quinta melhor marca do país em 2025, com R$ 3.852, ficando acima da média brasileira de R$ 3.367, segundo a PNAD Contínua. Isso significa, na prática, que os paranaenses receberam R$ 485 a mais por mês que a média nacional. Além disso, o Paraná atingiu uma taxa de desemprego de apenas 3,2% no quarto trimestre do ano passado, tendo também uma marca melhor que a média nacional, que foi de 5,1%. Agência Rádio Web, produção e reportagem, William Sopa.
22: Hora certa! 8:34.
23: A corrida por galpões logísticos no Brasil deixou de ser apenas uma tendência para se consolidar como um movimento estratégico. Segundo o levantamento do Itaú BBA, 60% dos novos galpões logísticos no país já são ocupados antes mesmo da entrega. O crescimento do e-commerce segue como um dos principais motores dessa transformação, mas não atua sozinho, como destaca Leandro Rezende, especialista em logística e integrante do grupo temático Mediação e Perícia, no CRAMG, Conselho Regional de Administração de Minas Gerais.
24: Os principais motivos para esse fenômeno foram, primeiro, a guerra do e-commerce com proximidade urbana e consolidação do hábito. Segundo, escassez crítica com déficit de estoque. Terceiro, especificamente para o cenário mineiro, o estado consolidou-se como o segundo maior emissor de vendas online do Brasil. E quarto, fatores econômicos e sazonais, com expectativa de juros e crédito e eventos de grande porte.
23: Essa movimentação impulsiona a descentralização dos centros de distribuição e aumenta ainda mais a demanda por espaços bem localizados. Para o especialista em logística, a busca por entregas mais rápidas está redesenhando a logística no país.
24: A busca por entregas no mesmo dia ou em poucas horas deixou de ser um diferencial para se tornar o padrão de sobrevivência no e-commerce brasileiro em 2026. Este fenômeno está forçando um redesenho completo da malha logística. Portanto, a escolha da localização hoje dita o limite de crescimento da empresa. Se o centro de distribuição estiver mal posicionado, o teto de crescimento é limitado pela ineficiência do prazo e pelo custo insustentável do frete.
23: A tendência é que o setor siga aquecido ao longo de 2026, com valorização dos aluguéis e manutenção da demanda em níveis elevados. Agência Rádio Web, produção e reportagem, Priscila Mendes.
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26: O Brasil vai virar uma Venezuela. Os empregos vão acabar. Essas frases foram utilizadas dentro de empresas em Santa Catarina para persuadir empregados a votarem no candidato dos patrões nas eleições presidenciais de 2022. Na semana passada, a sétima turma do Tribunal Superior do Trabalho condenou três associações empresariais catarinenses a pagar R$ 600 mil de indenização por dano moral coletivo. E esse não é um caso isolado de assédio eleitoral. Na contramão da proteção aos trabalhadores, o deputado Evair Melo, do Progressistas do Espírito Santo, protocolou um projeto de lei para permitir o assédio no ambiente de trabalho. Para o advogado e diretor do Movimento de Combate à Corrupção Eleitoral, Luciano Caparrós, a proposta fragiliza ainda mais o trabalhador em períodos eleitorais.
0: Então, o que se está buscando agora nesse projeto é regularizar isso e permitir que as empresas possam receber candidatos e fazer a sua propaganda. Isso traz uma fragilidade, porque o funcionário, ele se sente coagido, ele tem o risco de ser demitido, como nós vimos nas últimas duas eleições, os donos das empresas fazem essa coação ao funcionário. Então, o que a gente está buscando é impedir que esse projeto seja aprovado.
26: Em 2024, o Ministério Público do Trabalho registrou 965 casos de assédio eleitoral de patrões e gestores contra empregados e servidores públicos. Dentro das repartições estatais foram 420 denúncias. Para Luciano Caparrós, o crime eleitoral também cria um desequilíbrio entre candidatos.
0: Em lugares comerciais, você não pode fazer esse tipo de propaganda, porque sempre vai ter alguém que vai ser beneficiado, privilegiado, em detrimento dos demais. Se fosse, por exemplo, uma universidade que traz os candidatos para um debate, ela é obrigada a convidar todos os candidatos. Para fazer uma entrevista de rádio ou de televisão, é possível desde que você faça com todo mundo, como são os debates. Esse tipo de propaganda, convidando o candidato para vir fazer propaganda dentro da empresa, sempre é para privilegiar e beneficiar algum candidato específico.
26: Em nota, o Movimento de Combate à Corrupção Eleitoral defende uma ampla discussão sobre o tema no Legislativo para assegurar a proteção da autonomia do trabalhador, a neutralidade do ambiente profissional e a garantia do voto livre, sem qualquer forma de coação direta ou indireta. Agência Rádio Web de Brasília, Alan Barbosa.
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3: Direto de Brasília, sempre com o principal fato do dia. E terá se esgotado a caixa de ferramentas do presidente do Senado, Davi Alcolumbre? O governo acredita que sim. Passada a semana do verdadeiro 7-1 com a derrota da indicação do advogado-geral da União, Jorge Messias, para o Supremo Tribunal Federal e a derrubada do veto do presidente Luiz Inácio Lula da Silva ao PL da dosimetria, o governo acredita que agora irá avançar a pauta de seu interesse no Congresso. Até porque não há mais outras perspectivas de grandes derrotas ali. Aquelas situações que poderiam imprimir essas derrotas para o governo foram aquelas duas. E aí, então, agora imagina-se que o quadro poderá se reverter. Até porque os dividendos políticos daquelas derrotas não se verificaram tanto quanto se imaginava aqueles que imprimiram essas derrotas. Especialmente, não parou a investigação sobre o Banco Master. Se havia ali uma ideia de que era possível uma conjugação para evitar a instalação da CPMI do Banco Master e isso iria travar as investigações, o que se verificou em seguida não corresponde a isso. A CPMI não barra a investigação. As investigações independem dela e isso ficou claro com a investigação sobre o presidente do Progressistas, o senador Ciro Nogueira, um dos principais nomes da oposição e do Centrão. A investigação avançou uma semana depois sobre ele e aí tudo ficou claro que ela não irá parar pela vontade ali do Congresso. Então, com relação a isso, o governo avalia que Davi Alcolumbre agora vai tentar, já está começando a tentar, recompor as suas pontes com o governo. E isso deve fazer, então, com que agendas ali de interesse do governo avancem. O presidente da Câmara, Hugo Mota mesmo, já disse que considera, que estima, que prevê que ainda neste mês de março

0: aparelhos eletrônicos e outros de alta tecnologia. Esse projeto já foi aprovado na Câmara na semana passada e ele foi parte das conversas que o presidente Luiz Inácio Lula da Silva teve com o presidente dos Estados Unidos, Donald Trump. Os Estados Unidos têm interesse na exploração dessas terras raras. Então, os temas de interesse do governo avançam e o governo, então, imagina que não deverá sofrer outros reveses importantes depois das duas derrotas ocorridas há duas semanas. A gente vai estar sempre acompanhando tudo para trazer para você a melhor análise e a melhor informação. Muito obrigado e até a próxima.
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2: 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Hora certa! 8:44.
3: Copa do Mundo de 2026 está chegando, é logo ali em junho. E nesta segunda-feira, todos os preparativos para esse evento que vai paralisar todo mundo. O sonho da Copa do Mundo está praticamente adiado para Estevão. E mais uma semana de expectativa para o veredito final sobre Neymar. Na verdade, a CBF enviou uma lista de pré-jogadores convocados para a FIFA com 55 nomes. A ausência do jogador do Chelsea por conta de lesão já era esperada e foi sacramentada nesta segunda-feira. Já o camisa 10 do Santos repete o padrão das outras listas extensas de Carlo Ancelotti. A sua presença na lista dos 26 que serão anunciados na semana que vem ainda é uma dúvida. Falamos da seleção brasileira, mas a Argentina também divulgou nesta segunda-feira sua pré-lista, que conta com Flaco Lopes e Giai, jogadores que atuam no futebol brasileiro na pré-lista de convocados para a Copa de 2026. A seleção de Lionel Scaloni não anunciou ainda qual será a data da convocação oficial, mas obviamente a seleção será liderada por Lionel Messi. Uma outra situação também chamou atenção nesta segunda-feira, até porque Curaçao, que é estreante na Copa do Mundo de 2026, terá que encontrar um novo treinador. Fred Hunter decidiu renunciar ao cargo de técnico da seleção após quase 3 meses de trabalho. O anúncio foi feito pela federação através das redes sociais. Portanto, o treinador falou sobre a saída da equipe, disse que a seleção precisaria seguir em frente, mas ele não quer prejudicar e por isso preferiu sair. Hunter comandou a seleção de Curaçao apenas em 2 amistosos que foram disputados no mês de março. Na ocasião, a equipe perdeu seus confrontos para a China por 2-0 e levou uma goleada para a Austrália. Portanto, a seleção de Curaçao tendo aí muitas movimentações nesse período que antecede a Copa do Mundo. Agência Rádio Web com informações da Copa do Mundo de 2026, Daniela Esperon.
4: 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Mais de 68 milhões de pessoas convivem diretamente com o poder exercido por grupos criminosos no Brasil. Essa é a estimativa de um relatório que foi divulgado no último domingo pelo Fórum Brasileiro de Segurança Pública. 41% dos entrevistados reconheceram a presença dos grupos como facções e milícias nos bairros onde vivem. A coordenadora temática do Fórum Brasileiro de Segurança Pública, Juliana Brandão, explica que o crime organizado vem se configurando de uma nova maneira nos últimos anos, com presença que antes era mais vinculada ao tráfico de drogas, que agora se mistura com mais setores da sociedade.
5: O que a gente tem é uma organização que ela vai se infiltrando, na verdade, no cotidiano, ocupa os territórios, ocupa a economia formal, ocupa mercados lícitos e ilícitos. E o que acaba acontecendo é que o crime organizado vai ocupando

0: ocupando um espaço onde o Estado, na verdade, não existe.
1: O cenário identificado pela pesquisa é de medo generalizado. 96% dos entrevistados relatam essa sensação de ser a vítima da vez. 61% dos entrevistados afirmaram que o crime organizado influencia muito ou moderadamente decisões e regras de convivência locais. São mais de 42 milhões de pessoas que, na avaliação de Juliana, se sentem frustradas e desrespeitadas como cidadãos e cidadãs, o que promete ser um dos temas principais da próxima eleição no Brasil.
0: Desde se planejar para sair em determinados horários, que são aqueles horários que a pessoa vai se sentir mais segura, evitar sair da noite, evitar saindo portando o celular, manifestar que tem sim muito medo de ser morto durante uma abordagem, de um roubo. São situações que fazem com que as pessoas de fato demonstrem, né, que há sim um certo descompasso entre o que as políticas públicas de segurança têm entregado e aquilo que as pessoas têm vivenciado.
1: A pesquisa encomendada pelo Fórum Brasileiro de Segurança Pública foi realizada pelo Instituto Datafolha entre 9 e 10 de março deste ano. Foram 2.004 entrevistas em 137 municípios brasileiros. A margem de erro é de 2 pontos percentuais para mais ou para menos e o nível de confiança de 95%. Agência Rádio Web, produção e reportagem. 107.9 RFM.
2: Fala MDS. Olá, eu sou Érica Braz e este é o Fala MDS, o podcast do Ministério do Desenvolvimento e Assistência Social, Família e Combate à Fome. O programa Acredita no Primeiro Passo lançou um curso de formação de agentes estruturadores de negócios. Ele busca capacitar pessoas para atuar como ponte entre os microempreendedores em situação de vulnerabilidade e o acesso ao microcrédito produtivo orientado. A formação tem o apoio da Aliança Empreendedora e da Fundação Capital. E neste episódio do Fala MDS, vamos detalhar como vai funcionar essa capacitação e o que se espera destes agentes estruturadores de negócios. Para isso, eu recebo o diretor do Departamento de Apoio ao Empreendedorismo aqui do MDS, Alisson Ramon Santos, e a fundadora da Aliança Empreendedora, Lina Maria Kempf. Bem-vindos ao Fala MDS, Alisson, Lina.
3: Perfeito, Érica. Prazer estar aqui, Lina, estarmos juntos aqui para falar desse tema.
4: Bom, a gente, já vou falar um pouquinho da Aliança, mas basicamente estamos juntos, né? E é uma alegria sempre, né? Estar com o Alisson e com a equipe da CISEC. Obrigado pelo convite também para esse podcast.
2: Alisson, eu vou começar contigo para você explicar para a gente o que é um agente estruturador de negócios. O nome é bem bonito, parece importante também. E quem que é o público convidado para fazer esse curso, essa capacitação?
3: Salta os olhos quando a gente fala do agente estruturador, tá? Todos que nos ouvem, tá? Esse agente estruturador, o que é esse agente estruturador? Quando foi criado o programa Acredita, que pensamos nesse programa de empreendedorismo para as pessoas que hoje estão no Cadastro Único, né? Pensávamos que para empreender o ponto mais sensível seria o crédito, né? E facilitamos uma série de coisas em relação ao crédito, eu acho que vamos detalhar aqui um pouco mais na frente. Mas imaginamos que essas pessoas precisavam de uma coisa antes. E o que seria essa coisa antes? O que seria esse momento antes do crédito? Seria uma consultoria, né? Uma consultoria para os pequenos. É disso que se trata o agente estruturador de negócio. Agente estruturador de negócio, hoje a gente tem muito no país o agente de crédito. E aí todo mundo às vezes confunde. Por que vocês deram o nome de agente estruturador? Porque esse agente estruturador, ele não vai olhar só o crédito. Ele vai olhar a família, ele vai olhar o negócio da família e vai fazer ali uma consultoria de forma que aquele negócio possa gerar uma renda e essa renda possa fazer com que aquela família aumente e saia dos programas sociais, especialmente do Bolsa Família. Quem é o público convidado? O público convidado é... Esse primeiro é importante dizer que isso está regulamentado. Tá, a gente vai falar um pouquinho de como surgiu esse agente, mas ele está hoje regulamentado. A gente fez todo um estudo para o que era esse agente estruturador. Ele pode ser pessoas físicas ou jurídicas, né, que trabalhem, né, na parte de acompanhamento de pessoas que estão para tirar o microcrédito, né, que empreendem. E todas essas pessoas que estão na ponta, que estão nos escutando, elas podem estar trabalhando. Pode ser um OSCIP, pode ser uma empresa de pequeno porte, pode ser as nossas ONGs, nossas organizações sociais, todo esse arcabouço de instituições que trabalham no ecossistema do empreendedorismo para o pequeno, podem hoje estar elegíveis ao programa estruturador de negócio. Então, eu começo dizendo que esse programa, que esse agente estruturador, ele é muito mais do que só um agente de crédito. Eu diria que é uma das espinhas dorsais do nosso programa.
4: Para pensar o negócio de família junto, desde o início, ou para reestruturar se esse negócio já existir, seria...
3: Perfeito, perfeito. Vamos. Sempre quando a gente fala um exemplo, eu acho que fica bem mais fácil. Então, vamos imaginar uma família que... Ah, sei lá, eu tenho uma barraquinha de cachorro-quente. Eu adoro que eu gosto de cachorro-quente, tá? Então, vamos imaginar que eu tenho essa família e lá ela atua de forma informal. E é importante dizer isso, que essas pessoas, a maioria, são informais. Mas ela tem ali, ela tem que ter um capital de giro, que às vezes ela não sabe. Mas aquele pãozinho que ela compra faz parte do capital de giro dela. Às vezes o fato dela se deslocar e precisar, seja de um transporte, seja do próprio carro dela, é um custo dela. O fato de precisar ela prever quanto ela vai ter de receita para poder tanto pagar o financiamento, mas saber quanto sobra no bolso dela no final do dia é também, faz parte também desse programa. Então veja, ele vai dar, pensar com ela. Ela dizer, eu quero montar um negócio do zero. Ah, pois tá bom, eu quero ter um carrinho, eu tenho que comprar o pão, eu tenho que comprar a salsicha, eu tenho que comprar uma série de coisas, a carne. O agente estruturador vai montar isso numa coisa que a gente tá chamando de plano de negócio, tá? Que seria no passado aquele famoso balanço perguntado. Com essas informações vai gerar ali o negócio dela, vai prever a receita, vai prever a despesa, vai dizer quanto é que sobra aqui na conta, que seria o lucro. E no caso da nossa família, na verdade, seria a renda. Então, na verdade, isso é o que ele vai fazer e isso é que esse curso vai mostrar.
4: Muito legal. Agora eu vou conversar com a Lina, porque a Associação Aliança Empreendedora é uma organização sem fins lucrativos que trabalha com projetos de apoio aos microempreendedores, a implantação de negócios, inclusivos juntos com as empresas e disseminação da cultura empreendedora no Brasil. Nós somos um país tão empreendedor, né, Lina? A Aliança é uma das principais parceiras do Acredita, desde sempre, desde o lançamento do programa, na busca pela capacitação do público do Cadastro Único que já empreende ou que quer empreender. Então, eu vou pedir para você falar um pouquinho para a gente dessa parceria, Lina, e por que que a Aliança Empreendedora apostou tanto no Acredita? A Aliança está junto porque a nossa missão é a mesma, né? E o programa Acredita, ele veio para resolver um problema que a gente vê e que tem um potencial de impacto muito grande. Quando a gente fala de microempreendedorismo no Brasil, normalmente se fala muito na microempresa e a importância dela, porque eles são a maioria, né? Então 99% das empresas no Brasil são micro e pequenas. Só que pouco se fala desse contingente de microempreendedores informais, que são exatamente o público do Acredita, que estão no Cadastro Único, são pessoas que empreendem por necessidade muitas vezes e acabam encontrando uma oportunidade dentro desse negócio. E são pessoas que, assim, trabalham com muita garra, mas com pouquíssimo apoio, pouquíssima estrutura. E o programa Acredita se propôs a cobrir um gap, né, um faltante, que é muito importante para impulsionar exatamente essas mulheres e homens que estão empreendendo na base da pirâmide e que tem um potencial de impacto gigantesco, né? Então, a nossa tese na Aliança, a gente trabalha apoiando esses microempreendedores e empreendedoras exatamente porque a gente sabe o impacto socioeconômico que isso pode gerar para o país se esse público for focalizado, né, e ele for visto, né, sair dessa invisibilidade e for visto de fato como um público potente e que merece, né, uma estrutura de política pública à altura, né, pela relevância que eles têm. Então, desde o início, né, quando a gente soube da intenção, né, do Ministério de lançar essa política, a gente já colou, né, no secretário Luiz Carlos e falou, ó, conta com a gente para ajudar a estruturar, para fazer... A gente fez várias oficinas, né, Alisson, com organizações do Brasil inteiro que estão na base, que puderam trazer, né, a realidade dos diferentes territórios, dialogar com a política, para ela ficar cada vez mais próxima da realidade do Brasil e hoje sair, né, como uma oferta palpável para que pessoas, que são esses agentes, né, estruturadores, possam ter um conhecimento adicional de como trabalhar com esse público. Acho que na sequência a gente vai falar um pouquinho mais em detalhes. Então, casa com a missão da Aliança, né, nós somos uma organização que nasceu para isso, para impulsionar o microempreendedorismo de base. Hoje já são 20 anos de história, né? São mais de 300 mil empreendedores apoiados. E a gente faz isso em parceria com o setor privado, e que é quem acaba financiando, né, para que tudo isso possa ser levado gratuitamente para o microempreendedor lá na ponta, e com aliados como a SISEC e outras secretarias, e aí em nível estadual e municipal também, para que isso chegue de fato da melhor forma possível lá na ponta.
5: Muito bem, a SISEC, que a Lina citou aqui, é a Secretaria de Inclusão Socioeconômica aqui do MDS, é a pasta que gere o programa Acredita. Alisson, agora vamos falar quem são os beneficiados pelo trabalho dos agentes estruturadores. Você tinha falado quem pode ser. Quem vão ser os beneficiários desse trabalho dos agentes estruturadores de negócios?
3: Perfeito. Eu acho que aqui é o... Na verdade, agora a gente chegou num grande, né, objetivo nosso, que são os beneficiários, tá? É, e aí para falar um pouquinho dos beneficiários, de quem vai estar, os agentes vão atender, é necessário a gente puxar um pouquinho quem são os beneficiários do Acredita. É, então o Acredita, o programa Acredita no Primeiro Passo, que está dentro desse bolso, desse grande programa de crédito do governo federal, ele atende as pessoas que hoje estão no Cadastro Único, mais de 90 milhões. Né? Em especial, seja para o trabalho, encaminhamento para o trabalho, que não é muito o nosso foco aqui, e encaminhamento para o empreendedorismo, que aí é onde eu acho que a gente hoje está aqui. Então quem é o público? São aquelas pessoas que estão no Cadastro Único e têm uma atividade empreendedora ou querem empreender. Né? Você tem uma ideia, eu vou trazer um número aqui, eu acho que a Lina já puxou isso muito bem, né? Só para dar a importância, dentro desses 90 milhões, eu tenho quase 20 milhões de pessoas, de famílias que empreendem. Mais de 10 milhões que recebem o Bolsa Família e têm uma atividade econômica e empreendem. Então são essas pessoas que eu estou olhando. Essas pessoas que vão poder tirar o microcrédito com a taxa subsidiada hoje, né? Também é importante trazer um dado, que em 2025 foi aplicado no Brasil mais de 16 bilhões de microcrédito. Microcrédito produtivo orientado para essas pessoas. O Acredita é uma parte desse microcrédito. E qual é a grande diferença do Acredita para o microcrédito normal? Taxa de juros e acompanhamento. Taxa de juros hoje do Acredita vai no máximo, até ela tem um cap, né? Ela tem um teto de Selic mais 2 no máximo. E ela obrigatoriamente tem que ter o acompanhamento. Quem é que faz o acompanhamento? O agente estruturador de negócio. E é importante dizer que nós já atendemos mais de 260 mil famílias com esse programa, desde que o Acredita no Primeiro Passo começou, com mais de 2,4 bilhões de créditos disponibilizados. Então, todas as pessoas que estão no Cadastro Único, eu quero empreender ou eu já empreendo, é público nosso do Acredita no Primeiro Passo, é público para o agente estruturador.
5: Então, quem está pensando em abrir um negócio ou quem já tem um negócio, precisa estruturar esse negócio, fazer crescer, sair da informalidade, e essas pessoas que estejam, desde que estejam inscritas no Cadastro Único, é o objetivo aí desses agentes.
3: O objetivo dele, pegando um gancho seu, é o primeiro programa de crédito. Isso eu vivo isso muito bem, sou do Banco do Nordeste, lá a gente tem um programa muito forte disso, Acredita no Primeiro Passo, é o primeiro programa para esses empreendedores que atuam como pessoa física. Então ele não precisa, é importante dizer, você não precisa criar uma empresa para ter acesso ao crédito, criar um MEI para ter acesso ao crédito, não. Você empreende, né? A gente sabe da vulnerabilidade, ele empreende às vezes na casa dele, ele empreende ali pertinho, ele empreende na faculdade, na porta da faculdade, na porta de vários lugares, ele no CPF dele, ele pode ter acesso ao Acredita no Primeiro Passo. Ele não é necessário que ele se formalize. Lógico que a gente busca que nessa jornada ele vá crescendo e possa lá na frente ter seu CNPJ. Mas assim, é o primeiro programa voltado especificamente para esses empreendedores e que tem uma garantia, um fundo garantidor, aí na frente a gente vai detalhar, para essas pessoas também que vão empreender.
5: Informação valiosa, Alisson. Agora, Lina, como é que vai funcionar essa formação dos agentes aí? Acho que você pode responder muito bem, porque, como a gente falou, a Associação Aliança Empreendedora é parceira, está ajudando, acredita nessa formação. Queria que você apresentasse os detalhes desse curso para nós.
4: Maravilha. Vou puxar o gancho da jornada, né, que o Alisson trouxe. Então, o que a gente estruturou nesse programa, né? A Aliança tanto apoia diretamente os microempreendedores, mas a gente também tem um longo histórico de formação de facilitadores, com metodologia, com toda uma estrutura importante até de bases, né? De bases de educação, enfim, que são as premissas básicas para esse facilitador, no nosso caso aqui, esse agente estruturador, conseguir trabalhar a orientação para esse público de uma forma adequada. Então, como é que vai funcionar o processo? O agente estruturador de negócio, né, que quiser começar a fazer esse processo de atendimento lá na ponta, no seu território, ele passa por uma formação nossa online, ela tem 4 módulos. Então, ele vai aprender desde esse olhar para esse público específico. Então, quando a gente fala de um microempreendedor do cadastro único, ou que está no bolsa, que está em vulnerabilidade, tem uma série de características que é importante esse estruturador conhecer, que ele vai ser diferente de um microempreendedor que já está mais estruturado, está mais maduro, enfim, que está formalizado. Então, tem características importantes dele entender dessa jornada desses microempreendedores, né? Então, ele vai entender um pouco dessa relação com assistência social, né? Como funciona essa relação. Vai entender que metodologias trabalhar, a linguagem, a forma, até as palavras que vai usar, né? Para que seja uma relação muito produtiva. O que a gente não quer é que esse microempreendedor se assuste, se sinta, né, acuado, porque vem uma linguagem muito de negócios, enfim. Então, totalmente contrário. A nossa linguagem, ela é extremamente empoderadora. Então, a gente parte de algumas premissas, de umas bases filosóficas e teóricas que dão embasamento para que esse estruturador, quando ele vá a campo dialogar, fazer orientação, capacitação desse microempreendedor lá na ponta, ele consiga chegar de fato com uma linguagem que é acolhedora, que é empoderadora, que parte do princípio que aquela pessoa já tem tudo o que precisa para empreender e só precisa ajustar e vai levando num caminho de incluir ferramentas, né, incluir alguns conhecimentos que vão sendo adicionados à experiência desse adulto. Porque a gente está falando de adultos, independente se estão em vulnerabilidade ou não, são pessoas que têm história de vida, né? Têm muito conhecimento. E muita gente, às vezes, tem uma escolaridade baixa, mas já viveu muita coisa nessa vida, né, Alisson? Então, é gente que já aprendeu a fazer precificação na marra, né? O que eles vão ter agora é algo a mais, né? Até uma instrumentação diferente. Então, o estruturador, ele vai passar por essa jornada de capacitação online para entender um pouco mais desse público e entender como trabalhar. Que a gente fala muito que é mais o como do que o quê, né? O mais importante é a forma. E na sequência vem o conteúdo. Então, a gente vai falar de plano de negócios, desse modelo de negócio e como esse estruturador pode ajudar esse microempreendedor, essa empreendedora a entender o seu modelo de negócio e se sentir mais preparada e preparado para ir para o próximo passo, que é o crédito. Porque a gente sabe que é um passo a passo, né? E sem o crédito também a pessoa trava, ela chega até um determinado lugar. O crédito dá a possibilidade de ir para o próximo passo. E esse estruturador tem um papel fundamental para ajudar esse empreendedor nessa jornada. Porque o crédito sozinho também, né, Alisson já viu isso mais do que eu, né? O crédito sozinho também não resolve. Então a gente precisa juntar essas duas pontas. Um crédito adequado, que é o que eu acredito está fazendo já, e da outra ponta, uma preparação desse microempreendedor, dessa empreendedora, para que se sinta seguro, se sinta, ok, isso é para mim, estou pronto. Chegou minha hora, mais ou menos isso. Então, essas duas junções, exatamente essas duas junções que cobrem esse vazio que hoje tem na política pública, dessa pessoa que é cheia de potência, cheia de garra, mas ela não consegue se conectar porque parece que tem um vão, e o Acredita faz a ponte. Então, por isso que a gente acredita tanto no Acredita, exatamente porque ele fecha esse vazio, ele constrói essa ponte, para que essas pessoas que antes estavam isoladas, né, do sistema bancário como um todo, elas consigam até o seu primeiro crédito a partir desse programa. Então, essa é a diferença que faz, e o agente tem esse papel. E com a gente ele passa pelo treinamento, vai ter capacitação ao vivo com a gente, se ele quiser se aprofundar mais, ele vai ter acesso a um conjunto de conteúdos adicionais que ele pode trabalhar com os empreendedores na medida que ele vai avançando, evoluindo. Então tem todo um ecossistema ali à disposição para ele trabalhar, impulsionar a jornada desses microempreendedores.
6: Agora, Alisson, eu queria que você contasse para a gente a relevância desse uso consciente que a gente está falando aqui e orientado, sobretudo, do microcrédito, que é um dos objetivos do Acredita, né? Inclusive tem bons resultados, porque a taxa de inadimplência é baixíssima, ou seja, o Acredita está alcançando o objetivo de o quê? Com o crédito orientado e as pessoas estão progredindo.
3: Perfeito. Acho que você já deu esse encaminhamento, mas antes de responder, eu vou puxar aqui, porque a Alina falou muito bem, eu queria só trazer um exemplo que clarifique aqui um ponto que ela trouxe muito importante, que a gente fala microcrédito, às vezes a pessoa pensa, é levar para o crédito, não só para o crédito. Uma coisa muito interessante que eu, né, presenciei em viagem que a gente está fazendo, mas essas nossas pessoas, nossos beneficiários, eles são do cadastro único. Então, eles veem de tempos em tempos, vão lá fazer o seu recadastramento, ou seu cadastramento lá, né, junto, né, aos servidores do cadastro único, né? E o que é que estava acontecendo muito? Né? A pessoa tinha lá uma atividade, e aí vamos dizer que a atividade ele vendia 10 mil, 15 mil por mês. Exemplo, tá? E aí perdoem os números. Aí ele chegava lá para o cadastrador e dizia, a pessoa dizia, qual é a sua renda? 15 mil. Ah, 15 mil, você está fora do Bolsa Família. Por que, que eu estou chamando a atenção disso? Porque ele não é, 15 mil não é renda dele. 15 mil é o faturamento do negócio. Né? E aí essa pessoa que estava afastando ela. Ela estava se afastando, ela não queria mais falar porque ela estava perdendo uma coisa e com o que não era o detalhe. O estruturador está lá para também resolver esse problema. Sim. Que ele vai dizer, olha, você diz assim, mas quanto é seus custos? Ah, meus custos são 15. Não, peraí, pô, você só ganha mil. Tá? Então mil ainda você tem que tirar, não é você que trabalha na sua atividade? Sim, sou eu que trabalho na minha atividade, pois tem o custo do seu trabalho. Eu tenho que tirar também. O que vai para o seu, vamos dizer, sua renda é o que sobra. Tá? Então isso é muito importante, até para o nosso próprio conjunto da assistência social. Que a gente tinha, que a pessoa tem uma empresa, tem um pequeno negócio, então ela está fora. Não.
6: Para não tirar não. De quem precisa o direito de alcançar para
3: por um dado, se na verdade era só, como Lina falou, ela entende do negócio, ela não tem que entender disso aqui dos números, o estruturador está lá para fazer esse pré também. Quanto à questão do microcrédito, eu acho muito importante, nós tivemos um programa, ainda foi no governo passado, mas teve um programa de microcrédito, a pessoa ia direto e tirava direto no app e tudo para essas pessoas. E o programa, esse programa, né, mais 2022, 2021, ele teve 85% de inadimplência. Por quê? Porque essas pessoas não estavam sendo orientadas. Quando eu falo, Érica, nesse microcrédito aqui, é um microcrédito produtivo orientado. Então, quando eu falo produtivo, ele não é consumo. Aqui não está tá crédito de consumo. Ah, eu quero viajar. Ah, eu quero ir para um restaurante. Não, isso é consumo. Aqui não é que eu estou falando crédito para negócio. E o estruturador está lá para mostrar isso. Olha, você está tirando esse crédito. Ah, esse crédito é para comprar um carrinho. Ah, não, esse crédito é para me comprar roupa que eu vou vender lá no porta a porta, ou que eu vou vender na minha casa, ou que eu vou vender pelo Instagram. Mas aquilo ali é um estoque, eu estou comprando porque aquilo ali vai me gerar um recurso.
6: Dinheiro para produzir mais dinheiro.
3: Muito mais, né? E é isso nosso público sabe fazer. Isso nosso público sabe fazer bem. Esse empreendedor, ele entende o negócio, ele entende, ele sabe vender, ele sabe conversar. E ele precisa dessa ajuda que agora a gente está chegando, né, com o estruturador. E dizer também que o estruturador nós temos uma portaria hoje que regulamenta toda tudo que nós estamos conversando aqui, mas está regulamentado, ele pode pegar e só lembrar que ele é vinculado a uma instituição financeira. Então, quem quiser, também está disponível lá. Mas ele, para o microcrédito, esse microcrédito ser bem utilizado e ter essa baixa inadimplência que você falou, está 0,67, o último dado que eu li, ou seja, é irrisório para 260 mil pessoas, famílias, é muito irrisório. Né? Mas para ele ter esse sucesso, tem essa prévia antes. Lógico que também tem uma coisa muito importante, que é a taxa de juros. Né? E aí, não tem, quando eu falo de negócio, não tem como eu ter uma taxa de juros muito alta. Não é só para o pequeno, é para o grande. É, o negócio, ele tem uma taxa de retorno. E, por exemplo, taxas praticadas no passado de 4% por mês é desanimador. Hoje, com a Acredita, com a taxa, hoje a maioria das nossas taxas são 0,65, ela dá 8,5%, 8% ao ano, né? Apesar de poder chegar até Selic mais 2, mas é essa taxa sim, ela é compatível, com prazo adequado para essas pessoas e é o que está gerando o sucesso desse programa.
6: Muito bem, crédito bom orientado mesmo, desde o início. Lina, é até curioso fazer essa pergunta para você. O empreendedorismo, ele pode transformar as realidades vulneráveis e pode seguir... 107.9 RFM. Os primeiros classificados às oitavas de final da Copa do Brasil saem nesta terça-feira, com 3 jogos sendo realizados. Cruzeiro e Goiás, a primeira partida, empate em 2-2 dentro do Serra Dourada. Agora, no Mineirão, o Cruzeiro vai tentar fazer o mando de campo valer com o apoio do seu torcedor para vencer a equipe goiana. E o técnico Arthur Jorge já convocou o torcedor.
7: Terça-feira temos um jogo importantíssimo, uma decisão, onde queremos ter, de facto, a nossa torcida presente no estádio. É muito importante, porque é um jogo de decisão, é um jogo em que, daquelas finais, portanto, onde todos querem estar, e eu espero que a torcida do Cruzeiro queira, de facto, estar connosco, possa estar connosco terça-feira.
6: O mesmo acontece com o Fluminense Operário no Maracanã. Primeiro jogo 0-0, agora quem vencer fica com a classificação. Numa situação diferente está o Internacional,
8: que vai jogar em casa no Beira-Rio contra o Athletic e, como venceu no Orlando Scarpelli por 2-1, tem a vantagem do empate. Portanto, o Inter entra já classificado, mas não pode se acomodar tanto. Afinal, se o Athletic faz 1-0, a decisão vai para os pênaltis. Jogos pela Copa do Brasil valendo classificação para as oitavas de final. Agência Rádio Web com informações da Copa do Brasil, Daniela Esperon.
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12: Nos episódios anteriores da audiosérie Juntos contra o VSR, entendemos sobre o vírus sincicial respiratório, causador da bronquiolite, os impactos das hospitalizações, por que bebês prematuros e menores de 2 anos com comorbidades são mais suscetíveis ao vírus. Além disso, como foi a circulação do VSR em 2025 e como se preparar para este ano. Neste quarto e último episódio, vamos falar sobre a importância da prevenção e do cuidado coletivo. Existem diferentes estratégias de imunização e prevenção disponíveis para proteger os bebês contra infecções respiratórias graves, incluindo aquelas causadas pelo vírus sincicial respiratório. Quem esclarece é a doutora Rosana Richtmann, infectologista do Instituto Emílio Ribas e membro dos comitês de imunização da Sociedade Brasileira de Infectologia.
13: Esse imunizante, eu diria, primeiro que é um pilar central de proteção para as formas graves do vírus sincicial respiratório. Segundo, que ele vai ajudar a reduzir tanto as internações hospitalares quanto as complicações de médio e longo prazo. Então, o SUS garantindo o acesso conforme a indicação que dá para as crianças que vão precisar tomar esse imunizante é fundamental, é um grande passo que o Brasil dá em 2026, exatamente para a gente diminuir o cenário do vírus sincicial respiratório. Só chegar nos meses de circulação, você vê os pronto-socorros infantis lotados. E é isso que a gente quer mudar o cenário.
12: Desde fevereiro, quando começou o período de maior circulação do vírus, as doses vêm sendo distribuídas aos estados. O imunizante será oferecido para todos os prematuros nascidos depois de agosto de 2025, ou seja, bebês nascidos com idade gestacional de 37 semanas e até 6 meses de vida, com qualquer peso. Outro grupo que também será contemplado é o das crianças com até 24 meses de idade, que apresentem alguma comorbidade na sua segunda temporada do VSR.
13: Por exemplo, uma doença pulmonar crônica, da prematuridade, que a gente chama de broncodisplasia, uma criança que nasceu com uma malformação no coração, que a gente chama de cardiopatia congênita, uma criança que tem alguma anomalia da via respiratória, o que vai tornar uma infecção por esse vírus mais grave, uma criança que tem alguma doença neuromuscular, crianças com fibrose cística, que é outra doença importante que ataca a parte respiratória, ou criança que nasceu com alguma deficiência no seu sistema imune, né, que a gente fala de imunodeficiente, seja que porque ela nasceu desse jeito ou porque ela adquiriu, de alguma maneira, imunocomprometimento. E as crianças com síndrome de Down.
12: O Ministério da Saúde orienta que o medicamento deve ser oferecido a recém-nascidos elegíveis durante todo o ano, na maternidade ou internação neonatal, desde que esteja clinicamente estável e sem contraindicações para aplicação intramuscular. Outro grupo que também pode ser imunizado são os bebês prematuros nascidos depois de agosto de 2025, mas antes de fevereiro de 2026, ou seja, que tenham menos de 6 meses de vida. E onde e como garantir um imunizante para o seu bebê?
13: Existe hoje o que a gente chama de RIES, que é uma sigla, né? Que é uma rede de imunobiológicos para as pessoas com situações especiais. Então, esses RIES, cada estado vai se organizar para ver o melhor fluxo para as crianças receberem esse imunizante. O importante é que nenhuma criança brasileira que tenha o direito à prevenção do vírus sincicial respiratório, à bronquiolite, né? Que é a forma que a gente conhece mais essa doença, fique de fora.
12: Conhecer os riscos ajuda na prevenção. Prevenir e cuidar é um gesto coletivo. Converse com o profissional de saúde do seu bebê sobre os cuidados e opções de prevenção disponíveis. A audiosérie Juntos contra o VSR teve produção e reportagem de Carolina Cassola e edição de áudio de Mário Melo e Marcelo Bonora. 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
15: O setor do aço no Brasil enfrenta um cenário desafiador de mercado em função da entrada massiva de aço subsidiado, principalmente da China. Segundo o Instituto Aço Brasil, o excedente de capacidade global de produção de aço já ultrapassa 600 milhões de toneladas e pode passar de 700 milhões até 2020. Coloca em risco a sustentabilidade da indústria nacional. De aço no mundo. O setor é um pilar estratégico da economia, funcionando como base para diversas cadeias produtivas, como ressalta Alexandre Calil, vice-presidente de Aços Planos da ArcelorMittal na América do Sul.
16: O aço está presente em praticamente tudo, né? Na construção civil, na indústria, na infraestrutura, energia e várias outras cadeias essenciais aí para a economia do país. Sempre buscamos reforçar o papel estratégico do aço no desenvolvimento do Brasil.
15: Diante das condições desfavoráveis de concorrência com produtos de outros países que entram aqui, as empresas brasileiras têm investido em inovação e se destacado pela qualidade, segurança e sustentabilidade dos produtos. Entre as apostas estão investimentos no desenvolvimento do chamado aço inteligente, como explica Alexandre Calil.
16: Na ArcelorMittal, o foco é oferecer soluções de aço cada vez mais eficientes, sustentáveis, soluções que vão apoiar os clientes em ganho de produtividade, redução de custos. Para nós, o aço é sempre um vetor de crescimento sustentável, gerando emprego, gerando renda e desenvolvimento para a sociedade.
15: A empresa criou o programa Excarb para a produção de aço com menor emissão de carbono. Esses materiais já vêm sendo utilizados tanto em obras quanto em aplicações industriais, acompanhando uma tendência de construções mais rápidas com menos desperdício. A inovação também aparece no desenvolvimento de novos tipos de aço. Um deles é o CA70S, até 40% mais resistente que o CA50 convencional e produzido de forma pioneira no Brasil. O produto já está sendo usado em projetos de grande porte, como Senatower em Santa Catarina, futura maior torre residencial do mundo. Hoje, a ArcelorMittal responde por 42% da produção nacional de aço bruto. Agência Rádio Web. Produção e reportagem, Valquíria Rios.
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17: O forno ligado, a câmara fria funcionando o dia inteiro, o freezer abrindo e fechando sem parar. Em negócios do setor alimentício, a energia elétrica virou um dos custos que mais pesam no caixa. Restaurantes, padarias, açougues e mercados operam com equipamentos de alta potência praticamente 24 horas por dia. E parte desse consumo excessivo acontece em hábitos da rotina que passam despercebidos. O coordenador comercial da Ecoenergia, Pedro Burger, explica onde estão os principais gargalos.
18: O desperdício de energia nesse ramo de atuação, ele está principalmente na refrigeração e climatização. Então temos equipamentos desregulados ou sem manutenção que acabam consumindo mais do que o necessário, né? Além disso, a abertura frequente de câmaras frias, o uso simultâneo de vários equipamentos e a falta de planejamento nos horários de maior demanda acabam elevando consideravelmente o consumo. Como tudo isso faz parte da rotina, muitas vezes passa despercebido, né? Mas pesa no custo do fim do mês.
17: Segundo o especialista, quando a empresa entende como e quando consome eletricidade, fica mais fácil identificar.
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20: Hora certa. 9:23.
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bom dia, bom dia, bom dia. Bom dia, dona Maria, panela no fogo, barriga vazia. Alô, alô, alô, alô, alô. Tá todo mundo aí animado? Não, vamos lá, vamos pular da cama. Vamos mexer esse esqueleto aí, para de esfregar a mão. Põe a mão no nariz aí, tá gelado ou não? O nariz está gelado, mas o coração tá quente. Faz o frio, toma um chá, vamos pra frente, minha gente. Não adianta reclamar.

0: Eu prefiro frio, eu prefiro verão. Eu não, eu prefiro tudo. É verdade, no frio a gente come melhor, dorme melhor. Não é verdade? É verdade. No verão a gente vira na cama, espera pra dormir, aquela suadeira, aquela não sei o quê. Então tá sempre, parece que não dá certo, né? Não, o negócio é o seguinte. Assim como Deus coloca as temperaturas, o inverno, verão, outono e tudo, você coloca uma blusa, né? Vamos nos adaptando a esse novo sentido da vida. Porque a vida é clara. Se a gente não tiver o mel, a gente não sabe o que é o fel. Se a gente só viver no fel, a gente estranha o mel. E o mel é bom, né? Assim como se nós tivermos só o verão, quando vem um friozinho, a gente não vai saber diferenciar. O importante é que, mesmo na vida, quanto nas temperaturas da vida, a gente saiba se arrumar em tudo isso, não é mesmo? É, ué, que a gente saiba então se arrumar, né? Nos arrumarmos aí diante de tudo isso, não é mesmo, queridos? Então vamos lá. Hoje, dia 12, nossa, como passa. Hoje tem o Padre Rodrigo Stefanini Françoia. Padre Rodrigo Stefanini Françoia vai estar lá na Igreja de Fátima, no final da novena de Nossa Senhora de Fátima. E hoje o tema lá será o sacramento da ordem. Olha que bonito. Então. Mas, gente, vocês ouviram aí agora há pouco a campanha do agasalho, né? Isso. Vocês ouviram a campanha do agasalho. É. O Natan preparou aqui a notícia. E Rafael vai ter a campanha do agasalho sábado. É, dia 16. Isso. Vamos lá.
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0: Então, você pode estar perguntando, mas que horas? Que horas? Não tem hora marcada, vai passar. Então, como é que você faz? Ah, mas eu vou sair. Então, deixa na vizinha. Deixa do lado, não é verdade? Bota num cantinho. É, ou leva depois também, né? Afinal de contas, não custa nada. Dá uma ajuda aí, né? É sábado. Sábado é o dia da entrega. Já pôs pra expirar sábado, Natan? Que isso, aí não quero doer. Mas é por isso só. Entendeu? Quem quer doar, doa. E outra, que uma mão faz, a outra não precisa saber. Se você já teve a intenção de doar, já foi no guarda-roupa, catou as roupas lá, prepara a sacolinha. Tá bom? Então tá bom. A Rádio R, sempre parceira, falando aí de tudo, né? E isso, a nossa missão de rádio comunitária aqui está sendo cumprida. E por isso, né? A gente mandou aí, a Andrea mandou para nós o banner, tudo que manda aqui a gente fala, tá bom? Tudo que manda aqui a gente fala. E até vou falar mais uma coisa, né? Hoje tem uma reunião lá da cultura também, né? Com a, como é que ela chama? A Vivian Ui, que é a diretora de cultura aqui de Rafar. Ela está promovendo uma reunião hoje, né? Uma reunião importante com o pessoal do turismo, depois o pessoal da cultura, para definir, né, coisas importantes. E isto é importante, é a difusão da cultura aqui do município, né, os movimentos culturais de Rafar e região. Mas Rafar tem o turismo também, tem a comissão de turismo, comissão de cultura que vai ser formada, enfim, é uma convocação. Aqui ela diz aqui, deixa eu ver. Convocação de reunião extraordinária do Conselho Municipal de Turismo de Rafar com tour no município, dia 12 às 7 da noite, né? Na pauta, alinhamentos institucionais entre turismo e cultura, informes gerais de deliberação do Conselho encaminhamentos estratégicos para ações conjuntas. Ao término da reunião, os conselheiros estão convocados para permanecer no local, participação da Assembleia de Eleição do Conselho Municipal de Políticas Culturais, que ocorrerá na sequência. Tá certo? Então tá aí. Integração entre as políticas públicas de turismo e cultura é fundamental para o fortalecimento e desenvolvimento, sendo essencial para a participação de todos. E ela mandou isso dia 4 de maio, tá? Então é isso. O diretor de cultura convocando então o pessoal do turismo e das áreas interessadas aí para participar, tá bom? Então é isso. Muito bem. Olha, nós temos a festa de Santo Antônio chegando aí, hein? E a festa de Santo Antônio é o começo do mês de junho. Ela é antes do São João. Mas é um climão, né? Ah, vai ter a quadrilha no dia 5, quadrilha jovem. Essa é a programação já. Apresentação musical, São Pedro Mombuca, no dia 6. No dia 7, pastoral familiar. No dia 8, pastoral catequese. No dia 9, pastoral catequese também. Escola José Benedito de Capivari vai vir aqui, é isso? Festa de Santo Antônio 2026. É de Rafar, isso. Quadrilha terceira idade. Jogo do Brasil, às 7, às 8h30. E o Coral Master Day, tudo no dia 13 esse. Olha que beleza. Então, e a quadrilha das pastorais no dia 14. Tá vendo? Já tem uma programação elaborada aí pelo pessoal da igreja. E logo, logo a Rádio R também apresenta. Vai ter cantores, né, Natan? É? E acho que sim, porque não respondeu agora, mas daqui a pouco responde. Mas lógico que vai ter a apresentação musical de muitos cantores, tá? Então, se você é cantor, cantora, grupo, dupla e tal, quer participar da festa, liga aqui. Fala com o Natan, tá bom? Depois manda aqui pelo 99799-5802. São 4, 5, 6 músicas aí que você vai cantar para fazer seu show aí e dar o seu recado, tá bom? Músicos, iniciantes, duplas, cantores, com playback, sem playback, com música ao vivo, com violão e voz, do jeito que você vier. Venha, marque e ligue para nós, manda aqui pelo nosso WhatsApp, WhatsApp da rádio, e manda aí pro Natan que ele vai fazer o agendamento de tudo aí, tá bom? Nós vamos estar só apresentando. Eu chego lá, já vou apresentar tudo que tá lá programado, viu? É verdade. Aí dá tempo de vocês marcarem tudo, tudo. Muito bem. A notícia do dia. Toca a música da notícia aí, vai lá, vai lá. Muito bem. Vamos lá então. Nunes Marques. Tem nada a ver comigo, hein? É Marques, mas é Nunes Marques, ministro do STF, será o relator de uma ação que pretende anular a condenação de Bolsonaro. Paranana. Então quer dizer que sim. E pode ser que sim. Então, vamos lá. Nunes Marques será relator de uma ação que pretende anunciar, ou melhor, anular a condenação de Bolsonaro. Então, o Nunes Marques foi indicado pelo Bolsonaro para ser ministro lá. E a coisa, né, pau que dá em Chico, dá em Francisco também. Ele vai ter a missão. O ministro será o relator da ação que pede uma revisão criminal da condenação de 27 anos à prisão do ex-presidente Jair Bolsonaro por suposta tentativa de golpe de Estado. A ação não está ligada à lei da dosimetria que, apesar de aprovada por 318 votos da Câmara e 49 do Senado, na derrubada do veto, né, profissional, foi suspensa por decisão de Alexandre de Moraes. A escolha do ministro se deu por sorteio. Nunes Marques foi indicado e nomeado para o STF pelo ex-presidente. Os integrantes da primeira turma do STF julgaram Bolsonaro e não participaram do sorteio. Além do ministro Luiz Fux, pela segunda turma, mas que integrava a primeira turma na ocasião. Os advogados Marcelo Bessa, Thiago Fleury e o ex-assessor de Fux do STF penderam ou pedem a absolvição de Bolsonaro dos crimes de Estado Democrático de Direito e alegam que foi irregular o julgamento realizado. Então, vem vindo coisa por aí, né? É, aquela história, não, condenou, prendeu, mas vai soltar, põe em tornozeleira, leva para casa e tal. E, é a turma que a gente assiste aí, né? O Bolsonaro é condenado, o Lula é condenado, vai para prisão, sai de lá casado já. Que eu vou contar pra você. É, tudo certo, né? E volta, e ser candidato, e ganha eleição, e tá, foi preso, mas não foi preso, foi herói, mas não foi preso, e o Lula também saiu, e Bolsonaro vai sair, e é assim, tá bom? É assim, é a base, de, a turma é tudo cheia de advogado, entendeu como é que é ou não? É, ué, aqui... Aqui tem coisa assim, né? Quem tem dinheiro não fica preso, não morre na fila do hospital. Quem tem dinheiro e quem tem, né, condições financeiras. E assim a gente vai ver. Apesar que todo mundo é igual, né? Perante a lei, perante isso, perante aquilo. Mas a gente sabe que tem gente aí, né, com exame para fazer faz uns 6 meses. É verdade. Tem um senhor aí de 80 anos... que tem um exame para fazer, já faz um tempão, não consegue fazer exame lá. E aí falar comigo aí. Entendeu? Falou comigo outro dia aí. Falou, não, tá aqui o exame, não der, não fazem, não me chamam para fazer exame. Falei, mas vai lá, rapaz, reclame lá. Não vou reclamar mais, não vou falar mais nada. Tá, não vou falar mais nada. Mas vai ficar sem fazer exame, normal. O médico mandou e é no mesmo lugar do médico lá. Entendeu? É, que pena, né? Situação assim, né? É, não é Capivar, não é Rafar, viu? Não é Rafar, não é em Rafar que eu tô falando, não. É uma outra cidade vizinha de Rafar aqui, que o cara tá faz 6 meses para fazer o exame. Não fazem, entendeu? Mas então, mas se ele fosse assim, com dinheiro e tal, deveria ter um plano de saúde assim, maravilhoso, e aí, né, ele ia lá, já iam fazer e tal, mas tem que pagar, né, sei lá, com 80 anos, dá pra pagar uns 1.000 contos por mês pra plano de saúde, daí pra mais, né? Então, não tem? Então fica na fila aí, espera aí, acabou, tá? E é isso. Quero falar pra vocês aí, ontem eu tomei minha injeção da vacina contra a gripe. Povo, vai tomar vacina. Esses frios aqui, ó, vocês sabem que doenças... broncopulmonares, sei o que mais, que, mas essas doenças broncopulmonares, é brônquio, brônquio, pulmonares, e mais as doenças que vão levar o idoso para o hospital, é perigoso, entendeu? Então, vão tomar vacina contra a gripe, que é um sucesso essa vacina, é verdade, então vai tomar. E hoje eu vou tomar outra vacina do Covid, porque aqui Rafael é terça-feira. Eu fui lá ontem, foi rapidinho, a Ângela Sanguíneo estava lá, me atendeu. Teve a moça lá, chama Paula. A Paula? Deixa eu ver o nome dela. Eu vou falar o nome da moça que aplicou a injeção no meu braço. Nem doeu. Eu até brinquei com ela, falei, você tem mãos de fada. As suas mãos são mãos abençoadas. Veja por que, que eu vou fazer uma homenagem para ela. Daqui a pouco eu falo, tá? Eu tô procurando o nome dela aqui. Eu sou danado. Chico Rebete é um menino danadinho. Dona Nair falava isso. Você é danado. Então, aí a minha filha, né, que é da área da saúde, ela falou, tem que tomar a vacina, você já tomou? Falei, já. Então, Priscila Paulo, sobrenome dela é Paulo. Priscila, muito obrigado, viu? Você foi muito gentil. E a Ângela também me atendeu muito bem, né? E eu fui lá no posto, viu? Né? Tem aqui. E ela, a Priscila que me deu a vacina no braço esquerdo. Hoje eu vou tomar lá no braço direito. É. Então, pode dar tudo que tiver agulha por aí, pode furar eu aqui, não tem problema não, viu? Tomei a injeção ontem. Priscila, muito obrigado, viu? Você tem uma mão assim, eu nem senti. Ela falou, já foi? Ela falou, já, o senhor não sentiu? Eu falei, não, não senti. Ela falou, nossa, o senhor tá morto, então, não é brincadeira. Ela não falou isso, lógico que não. Né? Mas ela deu, ela falou, uma picadinha, eu não vi. Eu não sei se os mosquitos estão mordendo mais forte que a injeção, mas atenção, meninos e meninas com mais de 50 anos aí, até mais de 45, já pode tomar vacina, viu? Vacina da gripe, vacina do Covid, mantém as vacinas em ordem. Vocês não são mais aquelas crianças que amavam Beatles e Rolling Stones. Então, faça favor de tomar. Sabe por que eu estou falando isso aí da enfermeira, brincando com ela, né? E com a Ângela também, o pessoal lá do posto de saúde, de Rafar, de Capivari, essa turma que trabalha aí, tudo, né? A gente reclama lá que o salário está pequeno, e é verdade. Então, mas essa turma da linha de frente aí, que convive com pessoas aí, tá tudo lá. Mas estão lá cumprindo o papel delas, é ou não é? E hoje é o Dia Internacional da Enfermagem. Olha que coisa. E essa moça tem corém, né? É o Conselho Regional de Enfermagem. Que espetáculo, né? Que coisa bonita. Um abraço a todas as enfermeiras, viu? Não por hoje. Não por hoje. Entendeu? Então, é isso. Não é por hoje. Eu estou falando por vários motivos. Vocês lembram da pandemia? Quem ficava lá, mexendo lá, correndo risco, e quantas morreram, porque estavam lá trabalhando e de repente pegaram Covid e não deu tempo de salvar, a doença para elas foi mais, para algumas era menos, para outras era mais, entendeu ou não? E elas estavam lá, as enfermeiras, de toda a ordem, tinha que ter alguém ali. São heroínas, viu gente? Nesta hora a gente viu quanto vale o trabalho de uma enfermeira. Meu abraço fraternal a cada uma delas, a cada uma que trabalha, ou a cada um que trabalha, porque tem um monte de enfermeiro também, e gente de ambulância trabalhando com doentes em estado grave, né? Então, meu povo, é importante que a gente faça essa, né? E essa menção honrosa aí, e eu queria deixar bem claro aí vocês que é importante. Hoje é o dia da mundial da fibromialgia. Nossa, isso aqui é uma complicação, é uma síndrome que o cérebro cria dores e sintomas por um mecanismo ainda não determinado, mas que está relacionado com aos sítios que também promovem a depressão, a ansiedade. Por essa razão, as associações com essas patologias, ela frequentemente a fibromialgia

É um tipo crônico difuso, flutuante, migratório. Esse nome aqui que eu estou falando é tudo da definição, viu, gente? É a fibromialgia. É um negócio novo aí, sabe? E são fatores ligados àquilo que eu falei para vocês, né? Eles têm uma origem lá na frente, né? É o mecanismo da depressão, é a parte cerebral. Essa fibromialgia, essa síndrome que o cérebro cria essas dores e ainda não está bem determinado, mas está relacionado a sítios que promovem a depressão e a ansiedade. Olha que coisa nova, né? É, pois é. Então é isso. É isso. Então, vamos lá. Olha, eu não recebi uma... Tadeu Benedito me passou uma informação, mas eu quero confirmar aqui ainda, né? Eu vou confirmar ainda, vou esperar para dar a informação completa aí. De um falecimento de um amigo meu aqui de Rafar. Não é só meu não, né? De muita gente, né? Mas provavelmente chegue aí antes de eu terminar aqui o programa. Se não, a gente dá depois aqui. Falecimento de um amigo meu aí com seus 70 e poucos anos, 71, 72 anos de idade. Um contemporâneo, né? Da minha geração. Falecimento que deixa todos aí consternados e a gente vai passar para vocês. Então eu vou esperar, né, que venha os horários de comunicação de sepultamento e tudo mais, né? Vou inclusive pesquisar as páginas lá da funerária, né, para depois passar isso aqui. E fazer o quê, né? Mandar para a família já as nossas consternações. Amigo de infância, viu, gente? De muita gente conhecida, muito aqui na cidade de Rafar. Logo, logo eu passo essa informação, mas a gente está tentando chegar porque deve ser, né? Deve ter uma... Eu vou passar depois para vocês e a informação é essa que a gente vai passar daqui a pouco para vocês, tá bom? É. Eu quero mais solidificar isso aqui, tá? Eu quero trazer horário, trazer tudo. Como sempre faço, as notas de falecimento. Não é mesmo, gente? É? É isso. Notas de falecimento a gente faz com conclusão, né? De tudo. Então é isso. Deixa eu mandar um abraço aqui para as pessoas que estão ligadas aqui e que tem na Rádio R sempre o nicho de informação, né, gente? É. Então tá aqui a minha amiga Sheila com o Miguel, mandando um excelente dia, uma terça-feira de bênçãos. Meu amigo Marcelo, que todo dia manda um alô, fala barbosaiada toda. É Marcelo Oliveira, a Lidiane, quem mais? A Lidiane que tem uma proposta hoje aí, vai ter na Câmara Municipal. Faltam 15 minutos, mas tem duas ou três propostas aí na Câmara. Uma que a Lidiane quer saber de como é que tá o negócio de aumento dos funcionários públicos aí. Se vai vir reajuste ou não, se vai acertar o salário ou não, como é que tá, tririt, barará, pururu. Um abraço pro Savassa, pra dona Carlota, pra dona Mira, pra vó Mira, isso. Quem mais? Pra Marinês Grupo, oba. Quem mais que eu vou mandar aqui? Pra dona Vieira Carvalho, Edna Miano, Luci que vai estar aqui, a Rita Almeida, a Elaine Teixeira, quem mais que eu vou mandar? Pra dona Aparecida, mãe da Elaine, pra Maria do Carmo, irmã da Elaine, a nossa querida Natália, pra seu doutor Maurílio, a Divina, quem mais que eu tô mandando aqui? Edna Miano, já falei? Já. A Paula, o Lazinho, a turma nossa aí, gente. Manda abraço pra eles. Quem mais que eu tenho que mandar? Neia, tá sempre ouvindo. Neuza Campagnoli, Neuzinha com a Marilina, sempre ouvindo a rádio lá na radinha no último lá. Que bom, que bom, que bom. Né? Que bom. Vamos tocando aqui e vamos mandando bom dia. Olha lá, Paula, acabou de mandar bom dia aqui, dona Paula. Bom dia, viu, Paula? Obrigado pela audiência sempre. A vocês todos que estão ligados aqui com a Rádio RFM,
Muito obrigado.

Obrigado. Manda aqui pelo 99799-5800, viu? 99799-5800. Deixa eu ver aqui. É, eu tenho que mandar esse abraço especial, né? Então, e é, agora já estou aqui acompanhando você e você me acompanhando aqui. Nós acompanhando vocês aqui sempre com informações, com notícias e com tudo mais. Vamos lá. Começando com notícias aqui, eu queria lembrar que falei da campanha do agasalho, falei da festa de Nossa Senhora de Fátima, que está em fase de conclusão. O que mais que eu falei aqui? Falei tanta coisa, não? Nó, muita coisa. E é, tem aí, né, a pressão na inflação, né, economia. Alimentos que ficaram mais caros e mais baratos, os que ficaram mais caros e mais baratos em abril. A inflação desacelera, mas os alimentos seguem como um principal pressão. Eu até concordo com isso, né? Tem alguma, por exemplo, a batata deu uma disparada aí. Eu tenho a minha pesquisadora, chamada Dona Maria Célia Informações. A alta de 1,34 no preço dos alimentos em abril foi o maior impacto na inflação do mês, que subiu só 0,67 em relação a março, segundo dados divulgados hoje pelo IBGE, tá? Foi divulgado hoje. Apesar disso, o ritmo de aumento do preço dos alimentos desacelerou em relação a março, quando o grupo havia registrado 1,56, então caiu para 1,34, desacelerou. Mas a inflação dos alimentos consumidos em casa, 1,64, e foi o que mais impactou em abril. Bom, cenoura, 26% a mais em média, morango, 17%, pimentão, 14%, melancia, 13,77, leite longa-vida, 13,66, cebola 11, melão 10, repolho 10, 10,38 melão, 10,32 o repolho, o pepino 8,11, anchova 7,15, açaí 6,95, peixe serra 6,93, peito, só peito, de frango, de galo, de boi, 6,89. É, cavalinha, 6,88. Alimentos que mais ficaram barato: laranja lima, banana maçã, abobrinha, inhame, peixe aruanã, maracujá e peixe filhote, leite de coco, abacate e maçã, cação, café moído, 2% mais barato, mamão, frango em pedaços, menos 2,14, olha que coisa maravilhosa. Doce de fruta, banana d'água e carne de porco, 1,93 mais barato. Peixe pintado, sardinha, mandioca ou aipim. Então, inflação de 88 caiu para 67. Informação aí. Então, que subiu mais, vocês viram aí, né? Cenoura, morango, melancia, pimentão. O que mais? Leite longa-vida subiu um pouquinho. E, gente, ó, vou falar um negócio pra vocês. 9,51. Se quer falar pra mim que leite custa caro, cara, nossa, se viu o leite, tá 4,30 o leite. Você compra uma latinha de Guaraná, cara. Paga 5, paga 6, paga 8. Verdade. Eu fui num hotel lá, eles cobravam R$12 uma água de 300ml. 300ml de água não dá um copo, gente. R$12 a água. A Célia compra o galão d'água aí, por aí que é 12, 13, né? 14, sei lá. Quanto é que é a água? Mas um galão de 20 litros aí, água, chega lá, saladinha, tudo. Eles venderam um copo no hotel lá pra mim por 12 conto. Aí eu fui pagar, ele falou, então é 13,20. Eu falei, como é que é? Ele falou, 13,20. O senhor tomou uma água? Não tomou? Eu falei, tomei. Então, mas tem 10%, né? Ele falou, ah, tem 10%. Então tem mais 1,20, que é essa 3,20. Eu falei, ah, pois não, vamos tomar a água mais cara do mundo.
13,20 um copo, uma garrafinha de 300ml de água. Mas vamos lá. O leite longa-vida, se custar 4,50, tá barato. Verdade, gente. Verdade. O problema é que tá na mão de, né, no império aí, que o pessoal mistura tudo, um leite para conservar e tal. Mas o produtor de leite é o que menos ganha. É como aquele pessoal da roça, em Cachota, tal, pum, chega lá no mercado, lá já passa para a mão de um, passa para a mão de outro, e todo mundo bota um, né, um cascainho bom em cima daquele que ficou lá no meio do barro, da, no meio das dívidas, no meio das coisas, entendeu? Tem uma turma intermediária nesse meio aí. Eu fico aqui olhando, né, para tudo isso, eu acho essas coisas muito interessantes, né, que tem a turma que não faz nada, mas fica no meio para vender para a turma que faz tudo, né? Pega da turma que faz tudo e passa para a turma que precisa comprar. Então tem aquela turma do meio ali, chamados intermediários, que tem ali o seu papel, mas que também interfere no preço. Senhores, me desculpem, mas leite pode estar R$8. Quanto está a cerveja? Ninguém reclama. Se embebeda, pode ter aquele monte de coisa em cima da mesa. E depois, segunda-feira, vai reclamar do preço de um litro de leite. Entendeu? Vão catar coquinho, vocês que reclamam disso. Viu? Reclamam nada. Você falar pra mim que o cara planta melancia, aquele tamanho de melancia lá, e vende a R$2, R$3 o quilo, paga vintão de uma melancia, e paga 10, 15 numa cerveja, vai catar coquinho, vocês aí que reclamam de tudo. Esse país que reclama de tudo. Entendeu? É. Pode parar. Pode parar. É que a gente tem que saber o que é necessário para alimentação de verdade e o que, que é esbórnia, né? É, o que a gente vai lá para se enfarar, sair torto, falando bobagem e tal, e aí ali tá barato. Desculpe, viu? Tudo tem seu tempo, tudo tem sua necessidade. Quando você fala aqui que subiu a cenoura, você vai lá ver, né? Subiu de 3 para 4. Sabe assim ou não? É, o leite subiu, gente, tava 1,99, vocês querem beber leite? Vocês acham que é fácil, não? Produzir leite? Eu conheço pessoal que faz, produz leite aí, dá. Não é verdade? É uma injustiça o que se faz aí aos produtores. E pescador também, tô vendo peixe, sardinha, não sei mais o que agora. E agora eu vi porco, olha aí, alimentos que baixaram e baratearam, segundo o IBGE. Olha aqui, ó, carne de porco menos 2%, tá mais barato. E é verdade que o pernil caiu de 15, 16, 17, 18, caiu aí para 12, 13. E ainda tem o frango, que caiu também. Então vocês querem mais o quê? Nós temos proteína para comer aí, tem peixe, tem isso, tem aquilo, vai variando esse cardápio. Não, mas Lula falou que ia ter picanha, deixa Lula que fale, deixa a turma aí que fale. Entendeu? Falou, falou. Entendeu? Ele achou que ia, a turma da JBS ia vender picanha barato pra ele, né? Falar que tá comendo uma picanhinha. E come, viu, gente? Não pense que a turma não fez churrasco o dia das manhãs que você passava aí, era todo mundo no churrasco. Verdade, eu saí pra comprar o frango assado, minha esposa falou assim, olha, eu tenho um negócio que eu vou fazer aqui, que é uma carne e tudo, mas era bom ter um franguinho a mais, um franguinho assado. Você vai buscar? Falei, vou buscar um franguinho assado. E vou de um lado, aquele monte de gente esperando para pegar o frango lá. Cheguei num lá, não tem mais, acabou. Outro, não tem mais, acabou. Tem aqui, não, eu queria frango. Aí vou num lado, não tinha. Fui em uns 4 lugares. Aí eu me lembrei que ali na Praça 13 tem uma padaria que o cara faz o frango assado, muito bem feito, né? Também, não fazendo aqui, não pagou nada, mas eu gosto de falar de gente que trabalha e faz bem. E tava lá o frango assado. Quer ver outro cara que tá fazendo frango assado chique demais? É o Vermelho. Lembra do Vermelho? Aqui é Vermelho. Vermelho trabalhava no mercado aí, não lembro o nome. É? O Vermelho fazia um frango assado. Fazia, né? E agora ele tá fazendo... Como é que chama do Vermelho, Natan? Esqueço o nome do negócio do Vermelho. Ele fez um negócio de frango assado. Aqui, ó. Ah, tem até a cara dele aqui. Assado Red... O melhor assado da região. Frango assado, ó. Lapo de frango assado por R$ 48.
preço de um lanche, gente. Lanche. Tem um pessoal vendendo lanche por 48, 52, porque dá. Você sai daqui e vai comprar um Super Mac Bag, Big Mac, Broad, Blue, por 48, um frango assado inteiro. Ele tem maminha, cupim, tem tudo lá. 99589-2411, você fala com o alemão, tá? É fim de semana só que ele faz isso, como é que é? Eu não sei. Depois fala pra mim, viu? Tem salpicão, farofa, arroz, ele vende tudo lá. Chega de trabalhar sábado, domingo, né? Bota a mulher lá. Ah! Entendeu? É isso, viu? Então é isso. Bom, minha gente, eu não tenho o horário do sepultamento, mas eu vou dizer para vocês que o meu companheiro Vinicinho Bitt, era meu companheiro de escola, Vinícius Bitt, faleceu hoje e o filho dele, Giovanni, confirma aqui, Tadeu Benedito me passou. Eu não tenho horário ainda do sepultamento, mas eu quero nesse momento aqui mandar um abraço fraternal a toda a família, viu, Giovanni, família inteira, do Vinícius Bitt, Vinicinho, como ele era conhecido, tá? O Vinicinho faleceu hoje aqui em Rafar. Estamos aguardando, eu vou divulgar aqui o horário do falecimento, ou vocês procuram pelas redes sociais, ainda nós não temos aqui o horário. Obrigado, Tadeu, mas a gente está afirmando aqui, porque provavelmente o sepultamento ocorra ainda no dia de hoje, né? No final da tarde, não sei. Mas então, estamos aí com a notícia do falecimento do Vinícius Bitt Jr., o Vinicinho. Tá bom? Vou dar mais detalhes para vocês. Envio à família enlutada as nossas condolências pelo falecimento do Vinicinho, o Vinícius Bitt Jr. A família enlutada, as condolências. Vamos lá para Curitiba, vá. Notícia triste, viu? Vamos para Curitiba. Padre Reginaldo Manzotti está lá e eu já convocando aqui a. Convocando aqui, então, a presença do Padre Manzotti e o programa Experiência de Deus. Vamos lá? Estão chegando já com o sinal lá de Curitiba e o Padre Manzotti já vem vindo, viu? Já está quase no ar lá e a gente está aqui buscando informações também. Padre Reginaldo Manzotti, programa Experiência de Deus.

0: Jesus das Santas Chagas, restaurai o meu coração. Um pedido muito atual e necessário, pedindo a Jesus a restauração do nosso interior, do nosso coração. Eu ofereço esse programa a todas as líderes mensageiras das capelinhas do Brasil e do mundo. Saúdo também a todos aqueles que estão nos acompanhando e recebem as capelinhas em suas casas. Mas claro, para você, onde quer que você esteja, vamos rezar juntos, vamos suplicar. Amados filhos e filhas, quero saudar a todos a partir da Rádio Evangelizar, de onde tudo começa, as rádios irmãs cujos nomes cito neste momento.
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0: Em todo o país, em várias cidades, canal aberto, pelo YouTube, Padre Manzotti Oficial, pelos aplicativos da Associação Evangelizar é Preciso e todas as plataformas digitais. Povo amado, povo querido de Deus, vamos passar esta hora bendita, esta hora em que mergulhamos no Senhor, principalmente a partir da Trindade Santa, em nome do Pai, do Filho e do Espírito Santo. Amém.
1: Filho em nossas necessidades. Jesus das Santas Chagas, libertai-nos da ansiedade e da depressão. Jesus das Santas Chagas, protegei-nos e curai-nos do câncer. No Evangelho, Jesus disse aos discípulos, agora parto para aquele que me enviou, e nenhum de vós me pergunta, para onde vais? Mas por que vos disse isso? A tristeza encheu vossos corações, no entanto eu vos digo a verdade, é bom para vós que eu parta. Se eu não for, não virá o defensor, mas se eu for, eu vou-lo mandarei, e quando vier, ele demonstrará ao mundo em que consistem o pecado, a justiça e o julgamento. O pecado, porque não acreditaram em mim. A justiça, porque eu vou para o Pai, de modo que não mais me vereis. E o julgamento, porque o chefe deste mundo já está condenado. Querido povo de Deus, ele nos mandará o defensor. E sabemos que esse defensor é o Espírito Santo. E já é tempo, neste tempo pascal, de olharmos para o Espírito Santo. E o que o Espírito Santo nos trará? Três pontos. A consciência do pecado, da justiça e do julgamento. O que é o pecado? Hoje no Evangelho, é não acreditar no Senhor. O que é o pecado? Não terem acreditado e não acreditar em Jesus. Por quê? Porque ele é o Messias. O julgamento, por sua vez, e a justiça. Vamos à justiça. A justiça, porque eu vou para o Pai, quer dizer, eu passei pela cruz. Os homens pensaram ter matado o enviado de Deus, mas ele ressuscitou. A justiça é a vitória da ressurreição. E o julgamento é porque o mal foi derrotado. Senhor, diante disto, nós nos colocamos em oração e contemplando nas chagas dolorosas e gloriosas. E aqui ecoa muito forte as chagas gloriosas de quem venceu o pecado, de quem venceu a morte, de quem é vitorioso.
2: quero.
1: Portanto, unamo-nos agora a estas chagas gloriosas, sinal do ressuscitado, e coloquemos também agora as nossas intenções. Ei, todo dia retomar as nossas intenções. Há intenções que nós continuamos porque ela não nos veio. E temos que continuar, não desista. Não é porque você não recebeu a graça ainda da libertação do alcoolismo, ainda a libertação de um adultério dentro de casa, ainda não conseguiu a libertação dos jogos, de um vício, não quer dizer que não virá. Por isso eu falo ainda. Então é para persistir nesta oração de uma gravidez que não chega, de uma doença que não cura. Mas cada dia se impõe uma nova realidade, cada dia a realidade se impõe em nós e nos suscita em oração. O que você está vivendo hoje, nesta data, como você acordou? Como você está encarando o dia de hoje? Desanimado, desanimada? Padre, está uma mesmice, as coisas estão sem sentido. Diga, Jesus, nas chagas gloriosas, vitoriosas, eu proclamo a minha vitória. E rezo, Senhor, por aqueles que são chagados, por aqueles que são feridos, que assim como Cristo, servo sofredor, chagado foi, possam proclamar a vitória. Eterno Pai, eu vos ofereço as santas chagas de nosso Senhor Jesus Cristo, para curar as de nossas almas. Senhor, nós estamos refletindo tanto sobre o sofrimento em Jó. E sempre aquele estribilho, apesar de tudo, ele não blasfemou contra Deus. Que eu tenha esta fé, que eu tenha esta certeza, e que do meu coração haja essa cura interior. Filhos amados, povo querido, eu vou para o intervalo, nós já voltamos. Acredite, mais do que nunca, acompanhe e indique este programa. Voltamos já. Volte comigo.

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1: 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Hora certa.
2: 10 horas e 11 minutos.
1: 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Hora certa.
2: 10 horas e 11 minutos.
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3: Da 17ª parcela do pagamento da terra prometida. Há um tempo atrás, nós assumimos o desafio de 18 parcelas. Parecia infindável, não é? Parecia infindável. Mas eu tenho que dizer muito obrigado aos que já colaboraram. 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Você coloca o nome e depois deixa lá o nome da sua família, como muitos estão fazendo. Faça isso, por favor. Eu vejo aqui muitos filhos de Deus, de Alvorada do Oeste, Rondônia, de Maringá, Cleide, Carpini, colocando o nome da família, família Leia Rodrigues, um filho de Deus de Maringá, lá um filho de Deus da Lapa, Nelly Regina Paloski de Francisco Alves, Paraná, Santo Antônio, Luísa, Maria Beatriz, José Paloski. Faça isso também e o seu nome ficará registrado neste livro que hoje é virtual. Mas está chegando você acompanhar este momento da pedra fundamental, onde nós vamos construir um oratório. E eu já dou um pequeno spoiler do que será esse oratório. Oratório dos quatro evangelistas. O oratório que contará a história da obra Evangelizar e terá a pedra fundamental, este livro ouro. Ajude-nos, por favor. Ajude-nos, faça uma vaquinha, reúna a família, faça a sua doação. Obrigado. Filho de Deus, que a paz de Jesus esteja com você.
4: Bênção, Padre.
3: Deus abençoe, filho de Deus. Bom dia.
4: Bom dia.
3: De onde você fala?
4: Eu falo de Araucária, Paraná.
3: Tá. Um filho de Deus de Araucária, Paraná. O que está acontecendo, filho?
4: Então, padre, eu tenho o vício da pornografia desde os meus 12 anos de idade. E junto com isso veio a depressão, veio a vontade do suicídio e entre outros problemas que com o tempo eu fui descobrindo, sabe? E eu já tentei terapia, eu já tentei oração, eu já tentei jejum, já tentei promessa, mas sempre eu fico, às vezes eu já consigo ficar 8 meses, mas por conta de algum gatilho, algum rio do Instagram, algum gatilho ali que me mostre, eu caio na tentação de novo.
3: Certo.
4: Eu queria muito pedir orientação do padre, o que eu posso fazer, porque eu sou um homem casado, me casei em setembro do ano passado, uma esposa linda, não é que eu não ame ela ou que eu não sinta prazer com ela.
3: Sim.
4: É por uma questão que eu entendo que é um mal que tem dentro de mim, sabe? E que me assombra, né? Toda noite, quando estou sozinho, principalmente quando estou sozinho, sabe?
3: Entendo. Filho, primeiro acolho a sua batalha. E digo batalha porque é o que você está travando mesmo. Uma batalha diária e contínua para tentar buscar esta pureza de coração e esta castidade no matrimônio. É isso que te pesa, né?
4: Sim, muito.
3: Porque muita gente pensa que isso aí é uma bobeira. Eu sei que muita gente vai pensar, meu Deus, mas isso... Não, você está certo. É uma batalha espiritual. E é uma batalha dos seus instintos, do seu sentir. E que bom que você tem essa consciência. Então, primeira coisa, eu quero parabenizá-lo por ter essa consciência delicada que percebe que isso é para você algo que te tira a paz. Você entendeu o que eu disse? Eu não te culpei. Que te tira a paz, você está dizendo. Então, continue na batalha. Segundo, filho, se cair, eu vou lhe dizer uma frase muito simples. Se levante e continue. Se cair, se levante e continue. Uma queda não é um fim de uma batalha, é apenas uma queda. E aí existe o sacramento da confissão, que te fortalece. Eu estou sendo bem claro com você. Confesse, não deixe de comungar, porque a comunhão, depois da confissão, ela é um remédio impressionante, porque ele é um remédio que fortalece a vontade, fortalece o desejo, fortalece a busca. Terceiro, um sentimento, ele é hóspede seu. E agora eu vou usar a palavra sentimento, o sentimento, ele é a moral. Mas quando você fala disso, você está falando de impulso. Impulso sexual. Não sei se na terapia vocês trabalharam isso. Chama-se impulso. E como você usou a palavra, o gatilho. Então, você está se tornando um refém do seu impulso. E este impulso, eu vou usar uma palavra que é carnal, para você entender bem.
4: Sim.
3: O que fazer com isso? Aí que está a questão. Então, o que você quer? Você quer a castidade com sua esposa, não é?
4: Sim, muito.
3: Então,
4: principalmente agora que nós vamos ter um filho. E eu não quero isso para o meu filho, sabe?
3: Entendo. Então, o que você vai fazer? Você vai, de novo, continuar na batalha. Segundo, confessar. Terceiro, comungar sempre. A confissão é muito importante. E como você está fazendo, se vigiar. Evitar o uso da internet. Se a internet ou aquilo que desperta em você.
4: Ok.
3: Aquilo que desperta em você, você evita. E às vezes, eu até coloquei lá no tempo da quaresma, um jejum que eu aprendi com a geração Z. Deu o que falar aquele vídeo. Que é o jejum das redes sociais, porque elas são muito sensualizadas, erotizadas, e desperta este impulso.
4: Sim.
3: Tem mais. Volte a fazer uma terapia. Volte a fazer. Só que cuidado com quem você busca, porque às vezes, se você busca uma pessoa muito livre, ela simplesmente vai olhar para dizer isso aí não é pecado. Então, cuidado com quem você busca. E na verdade é perguntar onde que você se tornou prisioneiro do seu impulso sexual. E segundo questionamento, por que a relação com a tua esposa não é suficiente? Você já se perguntou isso?
4: Então, eu percebo assim que normalmente quando a gente não tem um ato, digamos assim, na semana, às vezes por causa do tempo e tudo mais, aquilo me aflora.
3: Então, né? Você precisa, com muito respeito, você precisa conversar com a sua esposa. Mas não é conversar, não sei se ela sabe desse seu lado um tanto que você... Você já falou pra ela sobre isso, não, né?
4: O que acontece? Eu falei pra ela que eu tinha o vício quando criança, adolescente, que quando eu comecei a namorar com ela, eu sumi o vício.
3: Certo.
4: Então ela sabe que eu tinha o vício, mas ela não sabe que eu tenho até hoje.
3: Talvez não seria propício contar, mas se aproximar mais da sua esposa. E no sentido de dizer, olha, não é cobrar, mas estar tão próximo que isso a relação sexual aconteça com maior frequência.
4: Okay.
3: Não sei se eu te ajudei.
4: Ajuda.
3: Porém, vou rezar por você muito. E parabéns por essa consciência delicada e querendo viver como um bom cristão e um bom marido. Que Deus abençoe você. Vou para o intervalo e volto com a leitura da gente. Jó, meu Deus. Você está gostando de Jó? Pode ligar 41-3221-6060. Eu volto já. Volte comigo.
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0: eu falava com o Filho de Deus de Araucária, Rádio Evangelizar FM, lá chega a Clube FM, TV Evangelizar, canal 16.1, canal aberto, e pela NET 13. Fale que em Curitiba, região metropolitana, fale para as pessoas que nós temos um canal aberto, que nós temos uma missa, atenção, às 7:30 da manhã, nós temos uma missa religiosamente ao meio-dia. E claro, experiência de Deus. Fale para os amigos de Curitiba, região metropolitana, que nós temos um canal católico em canal aberto aqui em Curitiba da obra Evangelizar. Vou repetir, canal 16, NET 13. Da mesma forma, fale para as pessoas sobre a Rádio Evangelizar FM, Rádio Clube FM. Minha saudação à Araucária pertence à Diocese de São José dos Pinhais, Dom Celso Antônio Marchiori. Querido filho, querida filha, como você tem lidado, ou escutado Jó? Tem te marcado? Para mim tem marcado muito. Nós começamos faz poucos dias, meu Deus, mas é uma mensagem atrás da outra. Se você perdeu o começo de Jó, vai no YouTube padremanzotti.com.br e tem lá, primeiro, segundo, terceiro, Jó. E foi a leitura que eu fiz de Jó que me inspirou o livro Inabalável. Por isso, naturalmente, né? A partir de agora, como estou lendo Jó, eu vou mostrando a minha reflexão no livro, porque aqui, gente, é tão corrido. Mas você vai adquira. Em todas as livrarias do Brasil você encontra. E eu diria, compre para você e compre para dar de presente. Porque o grande questionamento, o pano de fundo, você tem fé para vencer as tempestades? Se aqui há uma afirmação com fé, a tempestade vai passar, será que temos fé? Será? Então, Bíblia aberta, cartilha de oração, vou direto.
1: Deus, fala comigo, Deus.
0: E vou retomar Jó de ontem. Porque ontem eu tive a sensação não, a realidade. Eu falei da atitude de Jó, mas falei muito pouco da mulher de Jó. E ela só aparece uma vez. Então você pode retomar Jó, capítulo 2, versículo 7 a 10. Você lembra o começo? Os seres celestiais se apresentaram diante de Deus, conto de novo. E foi quando Deus perguntou, por onde você anda, Satanás? Eu ando por aí. Deus disse, você viu meu servo Jó, como ele é um homem fiel, como ele é bom, como ele em tudo procura não fazer nada de errado, mesmo que eu permiti que ele se desgraçasse, ele não se revoltou contra mim. Versículo 4, estou contextualizando, Satanás disse, ah é? É fácil alguém não se revoltar contra ti perdendo as coisas. Mas quando se trata de perder a vida, aí sim ele vai se revoltar. Toca na pele dele. Tira-lhe a saúde. E o Senhor disse, pois bem, eis a imagem de Jó. Você está vendo pela televisão, senão você corre olhar na internet depois. Pois bem, faça o que quiser, mas não o mate. Aí Satanás saiu da presença do Senhor e fez com que o corpo de Jó ficasse coberto de feridas horríveis. Eu disse que era lepra. Desde a sola dos pés até o alto da cabeça. E veja, versículo, escute, 8. Jó sentou-se num monte de cinzas. Pegou o caco para se coçar. Aí entra a figura enigmática e atual, mulher de Jó. Então hoje a leitura orante é a mulher de Jó. A mulher chega e uma só vez fala e diz, você ainda continua sendo bom? amaldiçoe a Deus e morra. Jó respondeu: você, mulher, está me dizendo bobagem. Se recebemos de Deus as coisas boas, por que não vamos aceitar também as desgraças? No livro, na página 67, eu reflito com você, e eu quero que se retome depois, duas formas de reagir à dor. Além de tudo que possuía ser levado pelo vento, pela provação, e coberto de feridas, Jó ainda se vê fustigado pela própria mulher, esposa, página 68. O nome dela não é citado na escritura. Talvez para lembrar, não a mulher, mas todos os conselhos equivocados que nos são dados. Eu quero colocar diante de você uma imagem. Uma imagem que vem do século XVII. Georges de Latour. Uma pintura que para mim significa muito. Essa mulher que traz uma vela, não para iluminar Jó, mas para olhar a desgraça de Jó. Há pessoas que vêm em nós, vêm até nós com uma vela, com uma luz, não para iluminar a nossa vida, mas para ver o quanto estamos nas cinzas. Essa mulher vem numa atitude altiva. Olha a cor do vestido, vermelho, imponente. Se curva, mas não se dobra. Ela se inclina, não para ajudar, mas para julgar. Continuo com a reflexão na página 68. Podíamos facilmente julgá-la, uma mulher má sem fé, mas na verdade, ela fala de um grito profundo de desespero. Essa mulher representa um eco de uma alma que não encontra sentido no sofrimento. Será que nós não somos esta mulher? Volte a imagem. Não somos esta mulher que não sabemos lidar com o sofrimento? Que a nossa forma de gritar é amaldiçoe a Deus e morra. Por que não morre? Por que esse traste não morre? Por que este bêbado não morre? Este pau d'água não morre? Por que essa desgraça? Olha a palavra. Desgraça é sem a graça. Eu não vejo-a como vilã. Ela representa todo ser humano, sem visão sobrenatural. Somos nós, muitas vezes, que perdemos a noção de Deus. Se revolta, não só pela situação do marido. Ela também perdera os filhos e os bens. Está de luto. Ela também está com raiva. A esposa representa eu, você, que não sabemos lidar com o sofrimento. E não sabendo lidar com o sofrimento, nos revoltamos no silêncio contra Deus. Ela não braveja, mas instiga Jó a fazê-lo. Senhor, eu te peço que nos momentos de sofrimento eu não haja como esta mulher, de olhar altivo, este olhar que não vem para ajudar, apenas para me certificar do próximo que está caído. Que eu possa me aproximar sim, mas numa atitude do bom samaritano. Senhor, dai-me a graça de saber lidar com o sofrimento. E termino com essa palavra enigmática. Assim, apesar de tudo, Jó não pecou, nem disse uma só palavra contra Deus. Amém. Esta foi a leitura durante de hoje. A mulher de Jó. Eu volto já.

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2: 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Hora certa. 10:40.
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2: Eu e o meu esposo. Então, e na época que eu me associei, tinham cortado o benefício dele. No dia que eu fui associei ele estava com o benefício cortado e eu não tinha salário nenhum.
3: Olha,
2: mas
3: aí
2: Deus me dava o jeito que do salário que eu cuidava da minha mãe, que em 2020 ela morreu. E quando foi, eu assistindo, não desliguei a televisão. Eu cheguei do cemitério e liguei a televisão.
3: Certo.
2: Porque foi Jesus que me levantou.
3: Acredito.
2: Foi Deus e a confissão quando...

0: movimento.
1: Entendi.
0: Aí depois mandei buscar outra, sei que hoje eu tenho minhas duas capelas.
1: Amém. Me permita uma palavra, toca a corneta, sacristão. E quando você, Josefa, falava, eu me lembrei da viúva de Sarepta, que o profeta Eliseu chegou e disse, ela só tinha um pedaço, um pouquinho de farinha para fazer um pão para ela e o filho comer e morrerem de fome. O homem de Deus, como ela disse, chegou e disse, me dá um pedaço de pão. Ela disse assim, Senhor, se eu lhe der esse pão, eu vou ficar sem comer, mas em respeito à tua palavra o farei. E deu, e ele respondeu, tua ânfora nunca vai faltar mais óleo nem farinha. Por você me contando isso, se com a tua mãe falecida, se você fez o teu marido associado e ele sem dinheiro, sem salário e sem benefício, você o fez associado. E aí eu lembrei da viúva de Sarepta, porque você deu aquilo que não tinha e Deus está garantindo para você, como o profeta Eliseu disse, seu azeite e sua farinha nunca vai acabar, Josefa. Escutou?
0: Escutei.
1: Tá certo.
0: E hoje, a mulher de Jó foi pra mim, que o senhor leu, que tudo aquilo ali que o senhor disse, eu passei.
1: Entendi.
0: Com o marido bebendo, 27 anos, tanta coisa, eu desejei todas aquelas palavras que o senhor disse, que a mulher de Jó disse, eu desejava, porque eu não suportava mais, eu acho que só a morte era que tinha que tirar esse alívio.
1: Entendi.
0: E hoje, de 2010 para cá, ele não bebeu mais.
1: Olha aí.
0: Somos associados, sofri, mas eu sofri com o poder de Deus.
1: Entendi.
0: E quero dizer ao senhor que depois dessas duas capelinhas, só é bênção sobre bênção.
1: Amém.
0: Faz 3 anos que eu me desesperei, porque eu não fazia muitos anos que eu não pagava aluguel. Voltei a pagar aluguel. E de 3 anos pra cá, depois que essas capelinhas começaram a girar, começou uma, eu com uma na rendeira. Aí depois vim para o São José, tem outra aqui no São José.
1: Certo.
0: Que tudo é Caruaru.
1: Certo.
0: Mas graças a Deus, vai fazer 2 anos e mesmo eu devendo ainda, eu tô na minha casa.
1: Amém.
0: Deus
1: seja louvado.
0: Deus tanta chaga.
1: Nossa,
0: José. São José me honrou com esse pedido que eu pedia. E muitos dias, o senhor lê na leitura, que eu não sei ler, eu sou um analfabeta, mas dizia assim, eu não estou demorando, eu estou caprichando.
1: Isso.
0: Para você está demorando, mas para mim eu estou caprichando. E foi, padre, foi tão caprichado por Deus, que no dia que eu saí para olhar uma casa, eu olhei 3, e todas as duas precisavam de reforma. E a última que eu olhei, só a minha filha só fez lavar e eu entrar para dentro de casa. Foi providência divina.
1: Acredito.
0: Providência divina. No mês de setembro, eu resultei, todo dia eu resultei duas vezes na minha casa.
1: Filha do céu.
0: É a minha igreja, é a minha casa.
1: Amém. Eu estou muito edificado com a sua participação. Muito. E de
0: eu
1: fato...
0: Eu tenho esse testemunho desde 2010, mas o maior... foi esse, da minha batalha, da minha luta. Eu venci a cachaça.
1: Amém.
0: Do meu marido.
1: Isso.
0: A ponto de tudo, honrei meu casamento, que eu dizia a ele, olha, se tu tem um bicho preto que eu não gosto nem de dizer,
1: isso,
0: mas eu tenho um grande Deus, eu bati o pé e eu dizia.
1: Filha.
0: Foi com ele que eu venci. Foi dentro de um hospital, onde primeiro eu assisti o seu programa, foi no Jesus Pequenino em Bezerro, pela rádio de Bezerro, que só era quem transmitiu o seu programa.
1: É verdade. Então diga, graça alcançada.
0: Graça alcançada.
1: É graça testemunhada.
0: É graça testemunhada.
1: Toca o sino, sacristão.
0: Sino, sacristão. E obrigado, Jesus.
1: Da Santa e Chagas.
0: Casa edificada.
1: Amém.
0: Minha casa é ter ficado na pedra das tantas chaves.

0: de Jesus e São José, a Sagrada Família de Nazaré.
1: Amém, gente, sacristão. Olha, equipe, recorte isso aí. Esse testemunho tem que coar para o Brasil inteiro. É uma viúva de Sarepta que falou, a dona Josefa, que se identificou com a mulher de Jó, que nós acabamos de falar. Coloque a foto da mulher de Jó agora. E ela disse assim: eu passei por esta fase, padre, que olhei e pensei, a morte é a melhor coisa para o meu marido, mas ele se levantou, louvado seja Deus. Ela acabou fazendo um testemunho, uma leitura orante, acabou fazendo tudo o que uma pessoa precisava fazer. Dona Josefa de Caruaru, meu respeito à senhora, a TV Evangelizar, canal 43.1, Metropolitana FM, Tony Pereira, Dom José Rui Gonçalves Lopes de Caruaru. Gente, eu estou boquiaberto, porque Jesus disse, obrigado, Senhor, porque escondeste essas coisas dos sábios e revelaste aos pequeninos, como ela disse, eu não sei ler, mas essa mulher tem uma sabedoria de Deus que faz tremer as nossas bases. Amém. Eu vou para o intervalo e eu volto já, sem palavras.

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4: Simpatia FM Campos Novos, Santa Catarina. Hoje é dia de lembrar, torne-se o mensageiro da Capelinha de Jesus das Santas Chagas. Torne-se, se escutou a história do que eu vou chamar nas redes sociais, em Caruaru, encontrei uma nova viúva de Sarepta. Uma reflexão da mulher de Jó. Você vai ver nas redes sociais. E é diante dessa mulher que com dificuldade está com 2 capelinhas e diz que a partir das 2 capelinhas tudo mudou na vida dela, que eu quero colocar as fotos. Quer mandar uma foto do seu grupo? 419-8791. 2787. Adriana Marta Lisboa da Costa, na cidade de Ocidental, Goiás. Meu grande abraço à irmã religiosa que está aí, as crianças. Deus abençoe. Gabriela Ferreira de Paula, de Teixeira de Freitas, Bahia. Minha saudação, meu grande abraço. Também Edivaldo Barbosa Delgado Filho, Alto Paraná. Adivaldo, muito obrigado, você é o cara, viu? Você sempre ali no Noroeste, perto da minha cidade de Paraíso do Norte, fazendo um trabalho belíssimo de divulgação pelas redes sociais, pelos meios de comunicação, eu sempre acompanho. Parabéns, Adivaldo. Liliane de Oliveira Souza, de Sabará, Minas Gerais, obrigado, meu irmão sacerdote de Minas Gerais, estão ali na igreja, uma capelinha, todos ali com a camiseta da Santas Chagas. Maria Aparecida Felipe Rocha, de Paraná, Rondônia, um abraço de Paraná, Rondônia. Povo muito fervoroso. Benta Elisa da Silva Daniel, de Criciúma, Santa Catarina. Meu abraço ao povo de Criciúma, ao povo de Santa Catarina, que mais e mais se abrem à obra evangelizar é preciso. Erenilce Rosa do Nascimento Silva, Itaquiraí, Mato Grosso do Sul. Meu Deus, quanta gente! Crianças, adolescentes, jovens, já maduros. Parabéns por esse grupo tão grande. Maria da Glória Silva de Lima, Riachão do Bacamarte, Paraíba, meu irmão sacerdote, muito obrigado por estar aí, a capelinha dentro da igreja, olha ali, a imagem de Jesus ressuscitado, deve ser no tempo pascal. Maria de Jesus Moraes da Silva, de Boa Vista, Roraima, ali a família reunida em casa, fazendo da casa um lar, uma igreja doméstica. Juliana de Samela,

0: gastos, acredite, são grandes. Em viagem, é só Jesus na causa. Mas nós temos as missas. Fique atento no Instagram. Se inscreva. E você vai receber a notícia do horário de missa, o tema da missa. 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Por quê? 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Agora, chegou a hora da novena. Jesus das Santas Chagas, curai o meu coração.
1: A tempestade vai passar.
0: Deus de misericórdia e renovação, venho diante de ti com o coração em ruínas, clamando por teu sopro de vida sobre o que se quebrou. Restaure em mim o que o tempo desgastou, o que a dor silenciou, o que a esperança esqueceu. Jesus das Santas Chagas. E isso, você pode fazer essa novena com o texto em mãos. Página 137. Jesus das Santas Chagas. Onde há cansaço, traz vigor. Onde há ferida, derrama cura. Onde há vazio, preenche com sentido. Jesus das Santas Chagas, refaz meus passos, reconstrói meus sonhos, renova minha fé. Tu és o Deus que faz tudo novo. Então, faz de mim um novo ser, com raízes mais profundas, com amor mais inteiro, com paz que não se abala. Jesus das Santas Chagas, restaurai meu coração. Jesus das Santas Chagas, restaurai meu coração. Jesus das Santas Chagas, restaurai meu coração. O Senhor esteja convosco, Ele está no meio de nós. Abençoai, Senhor, a água, a roupa dos enfermos, as fotos de família. Abençoai, santificai aqueles que mais precisam da vossa infinita misericórdia, por intercessão de Nossa Senhora do Carmo, São Pio de Pietrelcina, nos méritos das Santas Chagas, em nome do Pai, do Filho e do Espírito Santo. Amém. Eu me despeço com a imagem da mulher de Jó. Evangelizar é preciso.

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2: 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Hora certa.
3: 11 horas e 4 minutos.
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0: queridos ouvintes. Hoje estamos aqui no programa, eu e o operador de áudio, nosso querido Chico Rebete, fazendo o programa. O Getúlio está com problema de pressão, então fica difícil viajar.
1: Ele está com problema, bom dia a todos, bom dia Luci, bom dia a todos. O Getúlio está com problema de pressão.
0: Pressão.
1: Ele não está deprimido.
0: É, a pressão dele está um pouquinho alta e também mudança de tempo, né, gente? Quem que não passa por isso, não é verdade?
1: É verdade.
0: Então, ele está com esse pequeno probleminha.
1: É.
0: Então, viemos para fazer o programa, não tão bem como ele faz, mas viemos a fazer o programa dele. E hoje, nós estamos na sexta semana da Páscoa, dia 12 de maio, e hoje nós temos que pedir, nós temos o Espírito Santo. O Espírito Santo que é tão importante na vida de Jesus, que Jesus deixou o Espírito Santo para a gente. Então, pelo testemunho dos apóstolos, os ensinamentos de Jesus continuam presentes na história da humanidade. De coração, demos graças ao Senhor e peçamos que Ele complete em nós a obra começada. Alegremos-nos e exultemos. Demos glória a Deus. O Senhor nosso Deus, o Todo-Poderoso, passou a reinar. Aleluia. E hoje é dia de São Pancrácio. Vocês conhecem? São Pancrácio nasceu em Roma no final do século III, 200 e pouco mais ou menos, para vocês terem ideia, 200 e acho que 285. Deixa eu ver se é isso mesmo. 289, falei. Em uma família nobre da Frígia, região que hoje faz parte da Turquia. Após sua morte precoce, da morte precoce dos pais, foi levado a Roma por seu tio Dionísio, que se tornou seu tutor. Foi em Roma que Pancrácio conheceu o cristianismo e, tocado pela mensagem de amor e salvação de Cristo, decidiu converter-se à nova fé. O jovem Pancrácio viveu em um período em que os cristãos eram muito perseguidos pelo Império Romano. O imperador Diocleciano, conhecido por sua feroz oposição ao cristianismo, ordenou uma das mais severas perseguições aos seguidores de Cristo. Apesar do perigo iminente, Pancrácio permaneceu firme em sua fé, recusando-se a oferecer sacrifícios aos deuses pagãos. Vocês sabem que até o início do Renascimento, a Idade Média começa adorando a Cristo, mas lá, ainda na Antiguidade, ainda adora-se os deuses. Quem são esses deuses? Sol, vamos dizer, uma figura de bronze, quer dizer, nada além o que tivesse na sua frente, não o que estava lá em cima. A coragem e a determinação de Pancrácio não passaram despercebidas. Ele foi denunciado às autoridades romanas e levado a julgamento. Diante do tribunal, o jovem confessou sua fé com bravura e serenidade, recusando-se a renunciar a Cristo, mesmo sob ameaça de morte. Impressionado com sua determinação, o juiz tentou persuadi-lo a abandonar sua fé, mas Pancrácio permaneceu inabalável. Por sua fidelidade ao Evangelho, Pancrácio foi condenado à morte. Sofreu o martírio do ano 304, com apenas 14 anos de idade. Sua execução ocorreu na Via Aurélia, uma das antigas estradas romanas. O testemunho de Pancrácio rapidamente se espalhou entre os cristãos de Roma. E além, tornando-o um símbolo de coragem juvenil e devoção inabalável. A veneração a São Pancrácio cresceu rapidamente após sua morte. Foi sepultado nas catacumbas da Vila Aurélia, onde muitos fiéis começaram a visitar seu túmulo para pedir intercessão. Com o passar dos séculos, São Pancrácio tornou-se conhecido como protetor especial contra cólicas e dores de cabeça. Vocês sabiam? Graças aos numerosos relatos de graças alcançadas por sua intercessão, a Igreja Católica celebra a memória litúrgica dele hoje, dia 12 de maio. Em muitas partes do mundo, igrejas foram dedicadas a ele e sua imagem é frequentemente encontrada em lares católicos como sinal de proteção e auxílio das enfermidades. São Pancrácio nos recorda que a verdadeira força vem da fé em Cristo e que mesmo os mais jovens podem ser exemplos luminosos de santidade. Que possamos recorrer à sua intercessão nos momentos de dor e sofrimento, confiando na misericórdia divina para nos aliviar e fortalecer. São Pancrácio, rogai por nós.

0: nosso operador de som. Viu?
1: Vamos estar agora com uma música da Celina Borges.
0: Isso.
1: Espírito Santo repousa. Celina Borges.

E vamos à nossa primeira leitura. A nossa leitura de hoje é dos Atos dos Apóstolos, capítulo 16, versículo 22 a 34. Naqueles dias, a multidão dos filipenses levantou-se contra Paulo e Silas. E os magistrados, depois de lhes rasgarem as vestes, mandaram açoitar os dois com varas. Depois de açoitá-los bastante, lançaram-nos na prisão, ordenando ao carcereiro que os guardasse com toda a segurança. Ao receber essa ordem, o carcereiro levou-os para o fundo da prisão e prendeu os pés deles no tronco. À meia-noite, Paulo e Silas estavam rezando e cantando hinos a Deus. Os outros prisioneiros os escutavam. De repente, houve um terremoto tão violento que sacudiu os alicerces da prisão. Todas as portas se abriram e as correntes de todos se soltaram. O carcereiro acordou e viu as portas da prisão abertas. Pensando que os prisioneiros tivessem fugido, puxou da espada e estava para suicidar-se. Mas Paulo gritou com voz forte: "Não te faças mal algum, nós estamos todos aqui." Então o carcereiro pediu tochas, correu para dentro e tremendo caiu aos pés de Paulo e Silas. Conduzindo-os para fora, perguntou: "Senhores, que devo fazer para ser salvo?" Paulo e Silas responderam: "Crê no Senhor Jesus e sereis salvos, tu e todos os de tua família." Então Paulo e Silas anunciaram a palavra do Senhor ao carcereiro e a todos os da sua família. Na mesma hora da noite, o carcereiro levou-os consigo para lavar as feridas causadas pelos açoites e imediatamente foi batizado junto com todos os seus familiares. Depois, fez Paulo e Silas subirem até sua casa, preparou-lhes um jantar e alegrou-se com todos os seus familiares por ter acreditado em Deus. Palavra do Senhor.

0: hoje nós vamos fazer os nossos aniversariantes no dia 12 de maio. Eu vou deixar a explicação da primeira leitura para depois do evangelho, assim eu explico tudo junto para vocês. Fica melhor para entender toda essa conversa, vamos dizer assim. Fazem aniversário Carlos Roberto Dias, Silvana Zuim, José Roberto Fontolã e a nossa querida ouvinte do coração, Dona Edna Miano Fontolã. Ó, oh, nossa amiga do coração.
1: Tá fazendo aniversário a Edna. Parabéns, Edna.
0: Que Deus abençoe e proteja.
1: E tem aqui o pessoal do Jornal Semanário.
0: Exato,
1: aqui,
0: pode falar.
1: Sônia Maria Godoy Cerezer, Simone Vitória, Rosângela Soares, Cidinha Prates Lucas, quem mais? Alonso Caetano, o João Pedro Conte Forte, o Daniel Menegon, Fabrício Ferratioli, Bruno Araújo, Bruno Litzka, a Márcia Santos, a Débora Fabiana de Souza, André Luiz de Paula Garcia, a Edna Fontolan que nós falamos, a Fátima Bassani Bidoia, a Rosângela Soares, a Ianca Maiara Jesus Leite, o João Oliveira, Tatiane Andrelo Bernaldo, também o Wagner Aparecido Feliciano, o Custódio, João Custódio de Oliveira, a Thalita Chiarini, filha do meu primo Cássio aqui, da Terezinha, a Thalita Chiarini faz aniversário hoje, o Antônio Moretti Neto, a Juliana Macedo, o Marcelo Cassaniga, o Fábio Munaro e também o Osmir Pedroso, todos listados aqui no jornal O Semanário. Parabéns, hein?
0: Parabéns, então, parabéns a todos vocês. Sejam felizes, porque Jesus quer todo mundo feliz. E aqueles que não estão no nosso arrasado, não mandaram ainda seu aniversário, quem está só ouvindo, parabéns também. E os de casamento também. Felicidades a vocês.
1: Quem está fazendo aniversário, manda aqui que a gente fala, não é mesmo?
0: Exato.
1: Põe aqui no caderninho das orações do
0: aí no final a gente coloca.
1: Humanidade Nova. Ok.
0: O nosso operador de áudio é maravilhoso, ele já está atento. Vamos ouvir uma música em homenagem aos aniversariantes?
1: Hoje eu vou tocar uma música diferente aqui do padre Fábio de Melo. Vou tocar aquela música bonita, Vida. Então, muita vida e muita vida para todos os aniversariantes.

0: Salmo responsorial de hoje é o 137 ou 138 em algumas Bíblias. E a nossa resposta será: ó Senhor. Pode falar, por favor.
1: Ó Senhor, me entendeis, ou melhor, me estendeis o vosso braço e me ajudais.
0: Ó Senhor, de coração eu vos dou graças, porque ouvistes as palavras dos meus lábios. Perante os vossos anjos vou cantar-vos, e ante o vosso templo vou prostrar-me.
1: Ó Senhor, me estendeis o vosso braço e me ajudais.
0: Eu vos agradeço o vosso amor, vossa verdade, porque fizestes muito mais que prometestes. Naquele dia em que gritei, vós me escutastes e aumentastes o vigor da minha alma.
1: Ó Senhor, me estendeis o vosso braço e me ajudais.
0: Estendereis o vosso braço em meu auxílio e havereis de me salvar com vossa destra. Completai em mim a obra começada. Ó Senhor, vossa bondade é para sempre. Eu vos peço, não deixeis inacabada esta obra que fizeram vossas mãos.
1: Ó Senhor, me estendeis o vosso braço e me ajudais.

0: Proclamação do Evangelho de Jesus Cristo segundo João, capítulo 16, versículo de 5 a 11. Naquele tempo disse Jesus aos seus discípulos: agora parto para aquele que me enviou, e nenhum de vós me pergunta para onde vais? Mas por que vos disse isso? A tristeza encheu os vossos corações. No entanto, eu vos digo a verdade: é bom para vós que eu parta. Se eu não for, não virá até vós o defensor, mas se eu me for, eu vou-lo mandarei. E quando vier, ele demonstrará ao mundo em que consistem o pecado, a justiça e o julgamento. O pecado, porque não acreditaram em mim. A justiça, porque vou para o Pai, de modo que não mais me vereis. E o julgamento, porque o chefe deste mundo já está condenado. Palavra da salvação. Glória a vós, Senhor. Então vamos começar nossas explicações. Irmãos e irmãs, hoje nos encontramos diante de palavras profundas e consoladoras do nosso Senhor Jesus Cristo, que nos fala sobre a vinda do Espírito Santo, o Defensor, aquele que nos guiará à verdade plena. Jesus, ao preparar seus discípulos para sua partida, revela que sua ausência física não é um abandono, mas uma preparação para uma presença ainda mais íntima e poderosa através do Espírito Santo. Os discípulos estavam tomados pela tristeza ao ouvir sobre a partida de Jesus. No entanto, eles lhe assegura que sua ida é necessária para que o Espírito venha. Esse Espírito da verdade, que tem a missão de nos iluminar e nos ajudar a compreender o pecado, a justiça e o julgamento. O pecado é revelado na falta de fé em Cristo. A justiça é manifestada no retorno de Jesus ao Pai. E o julgamento é a condenação do maligno, que já foi derrotado. Essa promessa do Espírito Santo é um convite à confiança, mesmo quando nos sentimos perdidos ou desanimados. Devemos lembrar que não estamos sozinhos. O Espírito Santo está presente em nossa vida, guiando-nos e fortalecendo-nos na caminhada da fé. Na primeira leitura, a leitura dos Atos dos Apóstolos, ela nos oferece um exemplo concreto do poder transformador da fé e da ação do Espírito Santo. Paulo e Silas, mesmo em meio ao sofrimento e prisão injusta, permanecem firmes na oração e no louvor a Deus. A sua fé inabalável não apenas nos sustenta, mas também toca o coração do carcereiro. Este homem, ao testemunhar a fidelidade e a paz de Paulo e Silas, pergunta: senhores, que devo fazer para ser salvo? E a resposta é clara: crê no Senhor Jesus. Aqui vemos como a fé em Cristo tem o poder de transformar vidas. O carcereiro e sua família são batizados e se alegram por terem encontrado a salvação. Essa passagem nos recorda que nossa fé não é apenas passageira, mas ela tem o poder de tocar naqueles ao nosso redor. quando vivemos nossa fé com autenticidade, tornando-nos testemunha do amor de Jesus no mundo. Eu tenho aqui uma palavra de Padre Eusébio, que ele diz assim: só depois da vinda do Espírito Santo, os apóstolos poderiam compreender em profundidade a vida e a mensagem de Cristo na luz do Espírito e podiam julgar a história. Para o mundo, a morte de Cristo é derrota completa. Mas a aparente vitória dos inimigos foi, na realidade, a derrota do demônio, o príncipe do mundo. Julgando Jesus Cristo, o mundo condenou-se a si mesmo, porque o grande pecado do homem foi e será não admitir a pessoa viva de Jesus. São Paulo vai escrever: a morte foi tragada pela vitória. Cristo continua sendo condenado pelo mundo. Deus morreu. Foi o slogan de alguns anos atrás. O materialismo é a forma do ateísmo moderno. A luta contra Cristo continua em todos os setores da vida moderna, por todos os meios. Quer o mundo extirpar qualquer vestígio de moralidade, de crença, de religiosidade. Não servirei, é o grito que se ouve por todos os séculos. Obediente até a morte, foi escrita a resposta de Jesus. O cristão julga o mundo à luz do Espírito Santo. Surge o concílio. Parece uma improvisação do momento, mas foi de fato um raio forte do Espírito Santo e uma nova igreja se apresenta ao mundo, porque as forças do inferno nada podem contra ela. Na luz desse Espírito, ajudai-nos, Senhor, a ver na história a presença de Deus, de um Deus que veio para salvar o mundo da mentira, do engodo, da mistificação, das falsificações. Nada pode contra a luz do Espírito Santo de Deus. Amém.
1: E vamos de música então, agora falando música do Espírito Santo aqui, um grupo de cantores também e cantores católicos aqui. Vem Espírito Santo.

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0: Olha, que nosso programa hoje, eu não falei dos ouvintes, porque eu não estou com caderno. Mas eu quero cumprimentar a todos os nossos ouvintes, os que estão no caderno, os que estão ouvindo na rádio, os que estão dirigindo e ouvindo a gente falar, aqueles que dão audiência pra gente. E o nosso operador nem sabe que a pessoa dá audiência. Os nossos aniversariantes, então todos vocês que estão nos ouvindo, sintam-se abraçados. E quero agradecer a audiência, porque sem vocês, o nosso programa não tem graça nenhuma.
1: Sim, tem muita gente que fica esperando, inclusive, para entrar, para ouvir. Se você quiser mandar e destacar a sua presença aqui hoje, que nós não temos aquela lista hoje aqui, mas estamos com a audiência, você quiser colocar o seu nome daqui a pouco na oração, por favor, faça isso, 99799-5800. Vamos repetir, 99799-5800. As orações para quem você pretende mandar, e eu quero...
0: E põe na lista.
1: Isso, a gente vai colocar na lista os nomes das pessoas que se propuseram a pedir orações.
0: Isso
1: é muito importante.
0: Não importa a oração. Mas
1: quando um está orando, é importante. Quando vários estão ali,
0: melhor ainda.
1: A presença de Deus é mais confirmada, né? Para escutar todas essas orações.
0: Uma que eu tenho certeza que está ouvindo, aliás, duas. Cidinha. E Cidinha.
1: Cidinha. Quem é Cidinha?
0: Cidinha. Da lá.
1: Ah, daqui do Rafael?
0: É.
1: Ah, sim.
0: E...
1: É nossa Cidinha menina. Braga.
0: Cidinha Braga e Lindinha Abel.
1: Tá.
0: Elas também. Todo dia. Ah, vó Mira.
1: Também.
0: Vó Mira, um beijo.
1: Quem quiser se manifestar.
0: Dona Edna.
1: 99799-5800. Nós temos uma campanha do Agasalho, começando aqui com os nossos avisos hoje. No dia 16 de maio, o caminhão vai começar, ou as pessoas destinadas a essa função estarão passando pelas ruas da cidade de Rafar, tá? Então você tem a oportunidade de, você vai ter a oportunidade de fazer a sua doação. E quando a gente fala oração, a gente remete a duas palavras, né? Orar.
0: Orar e
1: agir.
0: Ação.
1: E agir.
0: E agir.
1: Orar e agir. Agir é fazer a sua doação. Não precisa contar para ninguém, não precisa sair no jornal, né? Fazendo
0: não.
1: Lá, entregando a dentadura, o cobertor, ou sei lá o que você vai doar. O importante

0: você fazer a doação. Porque o que uma mão faz...
1: A outra não precisa saber.
0: Mas lá em cima está sabendo.
1: Ah, lá enxerga.
0: É, lá enxerga e vê todas as coisas. Que... Sabe de todas as coisas. Portanto, a sua manifestação na Terra não terá o mesmo valor se você fizer a doação em silêncio. Tá? Para não se propagar, porque aquele que faz isso normalmente é avaliado.
1: Exato.
0: Como alguém que está querendo aparecer, não para Deus, porque para ele não precisa isso. De qualquer forma, alerte-se e não só ore, mas haja.
1: É.
0: Tá? Não só ore, mas haja com H.
1: Você sabe que eu era...
0: De agir.
1: Eu era criança, eu estudava em colégio de feira, e as crianças falavam assim, não vai fazer arte, porque Deus tem um binóculo lá em cima e está olhando o que vocês estão fazendo aqui embaixo. Então é assim, vamos doar que Deus está olhando, né?
0: Pois é. Vamos então...
1: Alguém mandou alguma coisa?
0: Eu estou falando com esse tipo de ação, porque nós vamos ter não só aqui em Capivari, né, aqui em Rafar, como em Capivari, como todas as cidades vão se empenhar a fazer. E aproveitando para falar da campanha do agasalho no sábado, que nós vamos ter, na verdade, o Luci, o inverno rigoroso. Tá? Há uma perspectiva de inverno rigoroso, inclusive com aconselhamento a pessoas que são idosas para tomar a vacina contra a gripe, né, a influenza, que é uma vacina poderosa e que não pode ser relegada às conversas que surgiram durante a pandemia sobre o benefício de uma vacina que tem inclusive funções importantes. Eu ouvi hoje um infectologista falando sobre o coração, inclusive.
1: É o coração.
0: Então, os cardíacos todos, as pessoas que têm problema na família, que teve problema cardíaco, celebre isso e tome a vacina. Sejam vacinados, que isso fez parte da nossa infância. Quantas vacinas nós tomamos na escola quando éramos crianças? Estou falando de mim, hein? Com 70 anos, vamos tirar 7 anos aí que eu estava no primeiro ano. Eu me lembro perfeitamente das vacinações em massa que aconteciam. E nós, através do Rotary Club e de outras ações, eliminamos a paralisia infantil no Brasil, que era uma coisa monstruosa, né? Deixou sequelas em muitas crianças, que hoje são adultos aí, que tiveram a paralisia. Exato. E faltou uma vacina. E vamos chegar até na vacina do Covid também, né? Que eliminou e deixou que a gente voltasse a tirar a máscara para poder falar e olhar nos olhares das pessoas e ter convivência. Pais abraçando filhos. Foi uma situação muito triste, né?
1: Foi.
0: Que nós vivemos, eu digo nós, mundo. Então acreditemos na ciência, porque existe uma coisa importante que eu falo, que é importante para os ouvintes também do Humanidade Nova, que eu gostaria de repetir. Se Deus não quiser, a gente a ciência não vai descobrir nada. Ele não vai deixar que a ciência saiba quais são, né? Ele vai deixar que os homens fiquem ali tentando, como se tenta até hoje, a cura do câncer e de outras doenças novas que surgiram, como agora o Alzheimer e tantas outras, que não se tem um diagnóstico, ou melhor, uma cura, né? Rápida ou efetiva. Então nós estamos assim, sempre na mão de Deus. Ele decide. E se nós homens, se nós humanidade temos o conhecimento, teremos, sem dúvida nenhuma, a bênção de Deus.
1: Exatamente.
0: Com certeza.
1: E veja quantas doenças estão voltando. O sarampo, a coqueluche.
0: Pois é.
1: Gente.
0: Por falta do quê? Da vacinação.
1: Porque os pais parece que acham que é bobagem. Mãe, você que tem criança pequena, tem que levar.
0: É. Tem avó.
1: Nós somos a época que a gente, por exemplo, eu morei em várias cidades. Meus pais tinham que levar na farmácia para tomar, porque não tinha posto de saúde. Em Porto Feliz, eu tomei muita vacina na farmácia. Eu com 7 anos tive sarampo, tosse comprida e gripe asiática. Era uma injeção de manhã, daquelas grandes de vidro. Uhum. Uma depois do almoço e uma de noite. O farmacêutico vinha em casa aplicar a injeção e eu tenho horror da injeção.
0: Uhum.
1: Nunca mais fiquei com gripe. Eu não tenho gripe. Eu tenho um tipo de alergia que faz espirrar, faz tossir, fecha a garganta. Mas não é gripe.
0: Sim.
1: Mas será que aquelas injeções que eu tomava não eram vacinas?
0: Pois é.
1: Porque eu tenho, eu, a minha irmã Márcia, a gente é de uma, eu tenho 74, a Márcia tem 73, quer dizer, será que não era nessa época, né, Chico?
0: Pois é.
1: Porque não se falava muito, mas a gente sabe disso, fomos bem, vamos dizer, tivemos muitas doses de injeção, e talvez não seja vacina, mas as mães hoje, o posto está aí, de graça, que nem agora. A vacina da herpes, aquela herpes que eu não sei nem falar qual que é aquela...
0: Sócines.
1: Vocês sabiam? Eu fiquei sabendo numa entrevista na televisão, aí eu pesquisei, aí uma pessoa falou que é verdade. Quem teve catapora são as pessoas que podem ter essa herpes. Você sabia, Chico?
0: Não.
1: Então, olha que perigo. Eu não tive catapora. Na minha casa, só duas pessoas tiveram catapora, mas nós não tivemos. Aí o pessoal estava comentando. Falei, gente, é perigoso. Vamos pensar, vamos ver o que dá. Para a gente não ficar doente, né? Para que vamos ficar doente? A vida é tão curta, tanta coisa para fazer, e ficar doente numa cama? Ah, não dá.
0: Bom, a gente tem muita também informação aí da internet, né?
1: É.
0: Então, oi, bom dia.
1: Eu estou curiosa.
0: Ouvindo a gente que ouve a gente aqui. Mandar um abraço, muito obrigado pela audiência. Acho que é Rosimar o nome dela.
1: Rosimar.
0: E parabéns para a dona Edna. Está mandando, eu estou ouvindo e mando um parabéns para Rosimar. Tem um Rosimar o nome
1: dela. É Rosimar.
0: Dela. É isso mesmo?
1: É.
0: Rosimar, muito obrigado pela sua audiência. Quem mais aqui? Estou na audiência. Chico, eu queria que você colocasse hoje na oração. Escreve aí, Luci.
1: Escrevo.
0: A oração, o Bruno, neto da Margarida, do Coral São João Batista.
1: Ah, sim.
0: O Bruno, que é neto da Margarida, do Coral São João Batista, ele fez aniversário dia 9. E o Murilo, filho da Gislaine, que são sobrinhos da dona Claudete Toledo. Murilo, filho da Gislaine, neto da Claudete, está aniversariando hoje também. Então, Claudete, muito obrigado, você, Sininho, todo mundo. Eu estou com uma lista aqui também, aproveitando esse espaço aqui de informações que a gente abriu. Eu não sei o que vai acontecer amanhã, qual é a programação da Vila Fátima, porque eu não tenho.
1: Eu tenho.
0: Você tem? Eu tenho a programação de hoje que está aí nesse papel.
1: Eu tenho.
0: Mas a programação de amanhã.
1: Amanhã é dia 13. Eu
0: 13
1: tenho.
0: É o dia de Fátima. É isso que
1: Fátima.
0: Eu queria saber, Luci.
1: Eu tenho.
0: Porque eu tenho hoje o final
1: da novena.
0: Da novena. Mas não temos a programação de amanhã, que é o dia dela, né?
1: É.
0: Eu estou falando já, a programação da paróquia de Nossa Senhora de Fátima. Mas vocês provavelmente tenham para passar isso para todo mundo que pode acompanhar o dia de Nossa Senhora de Fátima, o dia de louvor, de oração, de pedido, dia de acender.
1: Acho que tem muita coisa no domingo.
0: Acender a vela, não é verdade? Então, e deve ser um dia com muita coisa mesmo, né? A Lurdinha também está ouvindo aqui.
1: Não falei que ela estava?
0: Ela. A Lurdinha sempre atenta, minha querida Lurdinha. Abel.
1: Sempre.
0: Estou na escuta.
1: Eu não sei.
0: E ela sempre manda. Lurdinha, um beijão para você. Olha, eu tenho uma grade de apresentação cultural da festa Santo Antônio que vai chegar.
1: Vai.
0: Aqui em Rafar. Então nós vamos ter a quadrilha jovem, com o grupo de jovens da paróquia. Nós vamos ter no dia... Isso é a 5, hein? Começa a festa. E aí dia 6, o São Pedro de Mombuca vai ter a apresentação de Mombuca, vai aqui. Apresentação musical. Dia 7, pastoral familiar, quadrilha, envolvendo a pastoral. Isso além dos conjuntos, grupos e cantores que vêm na festa. Toda noite tem uma programação cultural da Igreja de Santo Antônio e convidados.
1: É.
0: Por quê? Porque no dia 7, a Pastoral Familiar, Quadrilha das Famílias, envolvendo a Pastoral Familiar da região de Capivari. Olha que beleza.
1: Bonita.
0: E também Pastoral Catequese, no dia 8, no dia 9 também Pastoral Catequese está aprontando lá uma apresentação. A Escola José Benedito de Capivari, dia 10. A Pastoral da Catequese, no dia 11. A Quadrilha da Terceira Idade, no dia 12. No dia 13, nós vamos ter o Jogo do Brasil.
1: Ah, verdade.
0: E aí vai haver um espaço para todo mundo assistir o Jogo do Brasil na festa.
1: Olha que chique.
0: É verdade, o Arraial de Santo Antônio vai ser verde
1: festivo,
0: e amarelo.
1: Festivo, verde e amarelo. Festivo.
0: E vamos ter o coral, depois do jogo, o coral Mother Day.
1: Ai, tá? Que lindo.
0: Coral Mother Day. Aí nós temos, no dia 14, a quadrilha das pastorais de Nossa Senhora de Lourdes, a Roseli Albiero, que tá promovendo e regimentando isso. Olha que beleza. Uma programação já bem pensada para a festa de Santo Antônio.
1: Exatamente.
0: Eita. Santo Antônio casamenteiro, né? Como é uma brinca aí, mas não é disso não, tá? Vem aqui festejar e participar da festa. Essa é a parte cultural.
1: Exatamente.
0: Vamos ter a parte religiosa que será anunciada em breve. Mas hoje encerra-se
1: a novena.
0: Sim, pois não.
1: Chama-se... O tema de hoje é o Sacramento da Ordem.
0: Uhum.
1: Padre Rodrigues Stefanini Françoia. 19h30 será o nono dia. Aí eu vou falar de amanhã. Amanhã é um dia especial, dia de Nossa
0: então,
1: Senhora.
0: Então hoje nós temos o último dia da...
1: Último dia da novena.
0: Da novena.
1: Não tem, como fala, hoje ainda tem... Barraca de salgado. Quem for à novena ainda dá para comer salgadinho.
0: Uhum.
1: Pastel, bolinho, dá para comer. Ainda hoje tem. Agora amanhã não tem barraca funcionando.
0: Amanhã vai ser jantar?
1: Ah, por quê? Não, nem jantar, nem barraca. Por quê? Porque aí amanhã vai ter às 17 horas missa festiva.
0: Certo.
1: Não, 17 horas não. 7 horas da manhã, uma missa festiva.
0: Já 7 da manhã, amanhã.
1: 7 da manhã.
0: Uhum.
1: Ao meio-dia, o terço mariano.
0: Sim.
1: Às 7 da noite, concentração na frente da igreja.
0: 19 horas.
1: 19 horas.
0: Sei.
1: Concentração na frente da igreja, saindo em procissão com a imagem de Nossa Senhora de Fátima e retornando para a Santa Missa Solene e Coroação de Nossa Senhora. Se você não quer vir à missa de manhã, que está frio, vem à noite.
0: Tá.
1: Procissão e missa. Por isso que não vai haver barraca amanhã.
0: Tá bom.
1: Porque o pessoal tem que estar na barraca, tem que rezar também.
0: Então amanhã não tem quermesse, amanhã não tem salão.
1: Jantar, nada.
0: Não vai ter nada parte externa, social não. Só não. A parte religiosa.
1: O pessoal tem que rezar amanhã.
0: 7 da manhã, meio-dia, o terço mariano, 7 da manhã a missa e às 19 a procissão que culmina com a missa.
1: Isso,
0: festiva.
1: Isso.
0: Então tá bom.
1: Eu acho que a programação é uma programação bem gostosa, né?
0: E foi dedicada somente à santa, sem nenhuma outra atividade paralela, informa aí a Luci.
1: Não é feriado amanhã.
0: Você está vendo isso no site da paróquia?
1: No programa.
0: Na programação da paróquia.
1: É feriado em Rafaela amanhã?
0: Não.
1: Ah.
0: Rafaela é Nossa Senhora de Lourdes, 11 de...
1: Ah, verdade.
0: 11 de fevereiro.
1: É que a gente fica tanto com Nossa Senhora de Fátima.
0: Rafaela de Lourdes.
1: É verdade, errei, desculpe.
0: 11 de fevereiro, Nossa Senhora de Fátima 13, mas não é feriado em Capivari,
1: não.
0: Porque Capivari é o santo padroeiro.
1: São João.
0: São João Batista, dia 24.
1: É.
0: E assim as cidades sempre celebram seus santos padroeiros
1: então,
0: ali ao feriado.
1: Então, eu não tenho a programação da Nossa Senhora de Fátima de Capivari.
0: Não.
1: Aliás, estou falando uma bobagem.
0: Por quê?
1: Porque isso aqui é da Nossa Senhora de Fátima de Capivari. Ah. É não. Nossa Senhora de Fátima de Capivari.
0: Sim.
1: Festa de Nossa Senhora. E eu estou pensando em... Eu, lá dentro, Nossa Senhora de Lourdes.
0: Mas essa é Fátima.
1: É Fátima, nossa, hora de Fátima amanhã.
0: Então você não errou em nada?
1: Não, não errei. Ah. É que eu, como estamos aqui em Rafael, você falou de Santo Antônio, eu voei para Santo Antônio.
0: Não, nós estamos falando de tudo aqui, né? Das paróquias então, que integram aqui o programa Humanidade Exato. Nova. Rafar, Capivari e Mombuca também.
1: Mombuca também tem.
0: A Rádio R de Rafar.
1: São Pedro.
0: A Rádio R de Rafar pega aonde pegar.
1: Exato.
0: E vocês que são aí e que têm um trabalho pastoral, um trabalho junto às igrejas, queiram, por favor, utilizar-se daqui. Isso eu também estendo a todas as outras igrejas, não necessariamente as católicas. Este é um programa católico. É. Né, que vem há muitos anos no rádio, há mais de 40 anos, então tem uma tradição aqui, trazida pelo Getúlio, pelo grupo aí, de Capivari, da Humanidade Nova, esse programa. Mas a gente não se furta de passar as informações aí. O objetivo é o mesmo, a atenção é a mesma, o respeito é o mesmo a todas as crenças aqui. Até constitucionalmente a gente tem isso, quanto mais nesse lado de enxergar o irmão aí, tá bom?
1: Exato.
0: Católicos, vamos partir para as orações agora?
1: Eu primeiro vou colocar as pessoas, depois a
0: pois
1: gente
0: não.
1: rezar.
0: Pois
1: Os
0: não.
1: aniversariantes, um aniversariante de ontem é o Bruno, que é neto da Margaridinha, que é do coral São João Batista.
0: Dia 9.
1: É dia 9.
0: Ontem foi dia 11.
1: Ah, dia 11. É. Aí, os de hoje, Carlos Roberto Dias, José Roberto Fontolan, Silvana Zuim, Murilo, filho da Gislaine, neto de da Claudete Toledo.
0: Uhum.
1: E a nossa querida Edna Meano Fontolan, que também faz aniversário hoje. E todos os aniversariantes de hoje que não estão na nossa lista. Mesmo aniversariante de casamento, de nascimento, de algum emprego, alguma coisa que faz aniversário hoje. Até de trabalho. Quem se aposenta, fica contando aquele dia como de aniversário.
0: Muito bem.
1: E quero colocar nas orações também os nossos doentes. Aqueles que estão nos hospitais, eu vou colocar dois em especial. Ademir, marido da querida Carolina, que é do Coral São João Batista também. E o Marcos Salve, que é filho da Maruza, também está internado no hospital. E como eles, todos os internados em hospitais, todos que estão doentinhos em casa, todas as pessoas que estão precisando de oração, para resolver um problema no banco, para resolver uma questão familiar, para resolver um probleminha de saúde, um problema de mal entendido, todas as pessoas que estão precisando de oração.
0: Muito bem.
1: Tem alguém, Getúlio?
0: Sim,
1: Chico?
0: Sim, eu tenho.
1: O Getúlio também, que está doentinho.
0: Vamos botar o Getúlio aqui nas orações também.
1: Isso, Getúlio.
0: Faleceu hoje um grande amigo meu de infância, e conhecido muito aqui na cidade também, que é o Vinicinho, que a gente falava assim, é o Vinícius Mitte Júnior, faleceu aos 72 anos de idade, e ele era conhecido como Vinicinho, e era viúvo da dona Fátima Pereira, né, Aparecida Pereira Mitte, ele era viúvo dela, e deixou os filhos Giovanni e o Marcos em memória também, falecido. E além de amigos, parentes, ele residia aqui na rua Conselheiro Gavião Peixoto, 627, e o cerimonial vai ser hoje, saindo aqui o velório de Rafar, né, o velório municipal de Rafar, seu corpo será velado e às 5 da tarde vai sair o féretro para o cemitério de Rafar. Então, a gente envia aqui para o Giovanni, né? E os parentes próximos, sobrinhos, enfim, familiares, o Vinicinho, que era viúvo da Fátima, e tem o filho Giovanni, e que a gente encontrava também, sempre conversávamos sobre nossa juventude ou nossa meninice, né? Mas ele faleceu e a gente aproveita nesse instante aqui para enviar esse abraço e as orações aí pela alma do Vinícius já a partir de agora. E ao Giovanni, para que Deus, a mãe, a dor do seu coração. A todos os doentes em casa e nos hospitais, a todas as pessoas ligadas aí, se inclua na oração nesse momento. Isso. Feche os olhos e lembre de todos. Será realmente incluído aí pelo seu coração nessa união de orações que faremos a partir de agora.
1: E não só Vinicinho, todos aqueles que Deus vai chamar no dia de hoje, e que talvez a gente não conheça, que não sejam das nossas cidades, sejam de outras, que cheguem às portas do céu e sejam bem recebidos. Né, Chico? Muito obrigada, gente, pelo programa. Vamos rezar. Primeiro, nós esse mês de Maria, vamos rezar uma Ave Maria.
0: Amanhã será Ave Maria, para Ave Maria de Fátima.
1: De Fátima, amanhã.
0: Nós temos a Ave Maria de Lourdes, de Aparecida.
1: De Fátima.
0: E todas elas são a mesma mãe de Deus.
1: Nossa, amanhã.
0: Vamos então, Ave Maria.
1: Ave Maria, cheia de graça, o Senhor é convosco. Bendita sois vós entre as mulheres. Bendito é o fruto do vosso ventre, Jesus. Santa Maria, Mãe de Deus, rogai por nós, pecadores, agora e na hora de nossa morte. Amém.
0: Vamos agora à oração nosso, que Jesus nos ensinou.
1: Exatamente. Pai nosso que estás no céu, santificado seja o vosso nome. Venha a nós o vosso reino e seja feita a vossa vontade, assim na terra como no céu. O pão nosso de cada dia nos dai hoje. Perdoai-nos as nossas ofensas, assim como nós perdoamos a quem nos tem ofendido. E não nos deixeis cair em tentação, mas livrai-nos do mal. Amém. Glórias ao Pai, ao Filho e ao Espírito Santo.
0: Como era no princípio, agora e sempre. Amém. Jesus, manso e humilde de coração, fazei o nosso coração semelhante ao vosso.
1: Nossa Senhora de Fátima,
0: rogai
1: por nós. E vamos pedir, eu quero agradecer a vocês que nos ouviram no programa hoje. Muito obrigada por essa audiência e por vocês estarem do outro lado da rádio. Vamos ficar em sintonia com Deus, com Jesus, com o Espírito Santo e com o nosso anjo da guarda. E agora, vamos pedir a bênção do Padre César para que abençoe nosso dia todo.
2: Olá, ouvintes da Rádio RFM de Rafar, ouvintes deste programa Humanidade Nova, aqui é o Padre César, administrador paroquial aqui da Paróquia Nossa Senhora de Lourdes. Eu gostaria neste momento de dar uma bênção especial para você. Caros ouvintes da Humanidade Nova, estamos no meio do nosso dia, este dia que foi cheio de graças e bênçãos. Receba do Senhor, neste exato momento, esta bênção que vai te ajudar a poder abraçar de maneira especial este amor de Deus na tua vida. O Senhor esteja convosco. Que Deus Todo-Poderoso, pela intercessão de Maria e de José, te abençoe. O Pai, Filho e Espírito Santo. Amém. Excelente tarde para todos.

Estamos de volta, agora são 12:17. Eu quero lembrar, homenagear e também de coração colocar nas orações aqui, foi um ato falho meu, as enfermeiras, que hoje é o dia mundial, o dia internacional da enfermagem. Enfermeiros e enfermeiras do Brasil, de Capivari, de Rafael, da região, sintam-se cumprimentadas e incluídas nos nossos pensamentos e orações por tudo que fizeram, fazem e vão fazer ainda dentro daquele momento crucial que é trabalhar com a vida humana, não é? Na assistência da vida humana, ao lado de médicos e profissionais da saúde, a enfermagem, homens e mulheres que se dedicam a isso, eles têm um trabalho muito mais presente ao coração das pessoas. Então, sintam-se abraçados e abraçadas nesse momento e, queridos, né, que Deus dê a vocês saúde, a mesma saúde que vocês buscam para as pessoas que se recorrem aí, né, precisando melhorar. Hoje é o Dia Internacional da Mulher na Matemática. Então, mulheres que se... Eu não tenho nenhuma profissional aqui que eu me lembre, né? Porque essa é uma profissão, a mulher a matemática, né? Que ela não é muito buscada. Inclusive, existem movimentos estudantis para prospectar grandes cabeças para a matemática. E isso eu estou falando por conta até de uma Olimpíada de Matemática se faz nas escolas para descobrir cabeças que estão voltadas para esta ciência importante, né? Então, a gente vai buscar isso através de ações, vejam que coisa mais interessante, né? Para descobrir a criança, o jovem, que já tem uma tendência a trabalhar nessa ciência da matemática, a ciência dos números, dos cálculos e tudo. Então, Dia Internacional da Mulher na Matemática hoje. Que beleza. Eu quero lembrar também que hoje o Estreito no Maranhão, não sei se vocês sabem onde fica o Estreito no Maranhão. Se você olhar, né, o Goiás, ou melhor, Tocantins, vocês vão ver ali um bico, né, o chamado Bico do Papagaio, no mapa do Brasil. Ali está o Estreito no Maranhão. Naquela regiãozinha é o Estreito do Maranhão. Então, ao buscar o mapa do Brasil, né, vocês vão descobrir no mapa do Brasil o que era Goiás antigamente, né? Então, o mapa do Brasil, ele traz um desenho, né, cartográfico, que tem um interessante... como é que a gente chama? Um interessante bico, né? Naquela região do Goiás. E aquele bico lá, que hoje é Tocantins, né? Ele vai de um lado Maranhão, do outro lado Pará, e portanto ele vai exatamente mostrar municípios ali que ficam naquele Estreito do Maranhão, naquela conjunção de três estados, né? Tocantins e o Maranhão, de um lado, e o Pará do outro, né? Fica bem lá no Bico do Papagaio, como se chamava, ou se chama até hoje, né? Esses mapas que a gente vê aí, e a forma com que eles estão distribuídos. Mas é muito interessante você poder olhar e ver que ali, naquela região, ficam municípios aí muito interessantes, e progressistas, viu? Opa! Buscar um mapa aí para você ver aquela regiãozinha ali em cima, que fica com três estados, né? Alguns municípios, inclusive com o Estreito, é um dos municípios bastante desenvolvidos ali naquele miolo do país. Tá bom? Então tá. Agora são 12:20 e 1. E a gente vai repercutindo notícias hoje do dia a dia. Eu falei, uma das notícias que eu busquei hoje para vocês veio do Diário do Poder, né? Que é o julgamento do Nunes Marques, que será relator da ação que pretende anular a condenação do Bolsonaro.
Olha só. E vamos lá, né? É, e hoje nós estamos também lembrando que o ministro Fachin, né, que é o hoje, no discurso que ele fez como um recado para alguns dos seus colegas, o presidente do Supremo, o ministro Edson Fachin, ele fez afirmações durante as celebrações dos 200 anos da Câmara dos Deputados, dias atrás, que ainda ecoam. Ele usou o plenário da casa para defender, atenção, hein, a harmonia entre os poderes e uma forma clara de lembrar os seus colegas das necessidades da autocontenção. Vamos devagar. Diante, eu estou falando essa por mim, né? Esse é um parente meu. Agora, diante dos parlamentares, presidente da Câmara, do Senado, representantes dos três poderes, o ministro Fachin afirmou: os poderes da República não se enfrentam, não se substituem. E foi uma referência clara à crise provocada pelas interferências e manobras também dos seus colegas de corte, né, no Congresso Nacional. Tanto no Congresso, como também dos seus colegas, como se pretendessem assumir as suas atribuições e tomar o poder legislativo dispensável, tornando o poder legislativo dispensável. E outras ações dentro do legislativo também, para passar uma rasteira no executivo e assim por diante. Ele também reforçou, em pronunciamento recente, a necessidade de uma postura de vigilância e proteção das instituições democráticas brasileiras. O recado, embora envolto aí numa linguagem institucional, foi inequívoco para ministros como Gilmar Mendes, Dias Toffoli e também para Alexandre de Moraes, entre outros ministros, mas também para deputados e outros que estão aí jogando muita água fora da bacia, né? E que acabam sendo olhados também pelas suas intempestividades. A gente tem que ter essa harmonia, essa discreção, né? Porque eu sempre falo aqui, vou continuar falando, hoje nós conhecemos muito mais o elenco dos 11 craques do Supremo Tribunal Federal, a nossa Suprema Corte, nós sabemos o nome, chamamos até por um dos nomes ou sobrenome, tá? O Gilmar, o Toffoli, o Lewandowski, que saiu agora ministro e tal. Aliás, né, a gente fala isso com uma certa intimidade de tanto que eles estão na mídia. Uma Suprema Corte que era para ser um colegiado. A Suprema Corte decidiu isso. A Suprema Corte tem. Acontece que os votos particularizados, a gente virou íntimo de, né, do Barbosa. Lembra do Barbosa? Aquele juiz negro que atuou lá na Câmara? Joaquim Barbosa. Aí nós tínhamos lá não sei o que de Melo, e a gente ia falando o nome dos juízes, eles apareciam muito, agora esses apareceram demais. E o que aconteceu? Gilmar, Toffoli, Lewandowski e tal, Fachin, blá blá blá blá blá, viraram nomes. Às vezes se conhece mais os ministros, fala-se mais dele do que, na verdade, algum time de futebol. O seu time de futebol, às vezes, você não conhece os jogadores como fala, assim, tranquilamente, de juízes. Ah, isso não é importante, isso não é bom, né? Porque se tem uma coisa que a gente aprende nos bancos da escola de direito, né? Da faculdade de direito, a gente aprende que qualquer magistrado, ele prima pela discrição, né, prima pela aproximação, quanto menor ali para aquele contexto onde ele legisla, aonde ele está contido, e assim outras coisas que são ligadas à ética e ao comportamento de magistrados no Brasil. E eu não estou falando da instância superior, que é uma
uma coisa mais reservosa ainda, né? Uma coisa mais particularizada, porque são 11 ministros que decidem tudo quanto o Supremo, né? Na verdade, tudo quanto a constitucionalidade das ações que estão impetradas aí nos vários tribunais. Quando não se tem um acordo, um pensamento comum, né? Isso é passado para que o nosso Supremo decida, né? E se comporte dentro da lei, mas fazendo agir tudo constitucionalmente. E isso chegou a ser realmente dúvida. E quando isso está no meio da população, essa situação, não é, fica muito ruim. E o país vive, então, momentos como agora tem vivido, né? Esse confronto de poderes numa república democrática como é o país, ele não é salutar. Não é. Nós temos que restabelecer isso, assim como nós temos que acabar com a idolatria. Não é? Parece que nós tomamos um candidato para a turma que é da esquerda, um candidato para a turma que é da direita, e a gente fica com um país parecendo arquibancada de futebol, porque no campo só tem dois times. Mas a gente sabe que a política não é isso. A política é ver um terceiro time, como faz, e nós adotarmos aquela ideia. Sabe, a política, ela tem ali a escolha. Mas as ideias de esquerda ou de direita não devem ser negociadas. A ideia de esquerda boa tem que ser implantada. A ideia de direita boa tem que ser adotada. E quem decide isso são os magistrados. Nós estamos vivendo um eu contra você o tempo todo. Estamos esquecendo do principal, que são as pessoas, o país. Gente que não está nessa briga nem quer estar. Mas parece que nós precisamos tomar um lugar. Ou a gente é do Lula, ou a gente é do Bolsonaro. E às vezes a crítica vem assim de roldão. Às vezes eu sinto até no comentário que às vezes a gente criou aqui um compartimento de pensamentos e ações. E a internet está completamente tomada por isso. A nossa política agora, que tem uma responsabilidade enorme de 4 anos, tem muita gente que não sabe se vai viver 4 anos, né? Aqui fala um também. Eu não sei se eu vou estar daqui 4, 8, 10, sei lá quantos anos. A gente tem que pensar nisso. E a nossa responsabilidade não é para nós, é para nossa família, para todos que vêm aí depois de nós, né? Isso eu estou falando para os idosos e para os mais novos também. Mas isso, gente, está impregnado de tal forma no país que a gente esqueceu de discutir o que nós temos de modelo para o país. Não, porque eu vou acabar com a corrupção. Não, você que é corrupto. Não, você que é do... Você é do... Você é do... Você... Quer dizer, ficamos em uma dupla discussão de eu contra vocês, vocês contra mim, né? E aquilo impregnou-se. Esquecemos das ideias. Há um imediatismo, inclusive, né? De candidatos que realmente não têm currículo sequer para participar da política. Ah, mas qual é o currículo? O currículo é você sentar, escolher e ver que aquele deputado, que aquela deputada, ele é uma escolha, é um acontecimento assim. Mas ele foi escolhido. Não, ele foi escolhido porque ele tem boas ideias, ou porque ele está do lado de cá, ou porque ele está do lado de lá, ou porque ele fala bem bonitinho disso ou daquilo. Entenderam? O que nós temos de importante em qualquer nação é o povo que está lá. E quem vai fazer melhor para o povo? Quem vai atuar melhor com o povo? E quem vai ser excluído por ele?
Porque a exclusão não é porque eu sou daqui ou eu sou de lá. É porque há necessidade de escolhermos outros que possam. Nós estamos longe de uma terceira via hoje. Se a eleição fosse hoje, nós teríamos de novo, não é? Lula contra Bolsonaro. Lula contra Bolsonaro. Lula contra Bolsonaro. 12 anos, sei lá quantos anos, o país aí. Então, ou Bolsonaro contra Lula. Ah, mas Bolsonaro não pôde, então ele vai com o filho dele. Lula não pôde, ele botou o Haddad. E aí, assim a gente vai indo. Começou lá. E continua aqui. E nós, no meio desse... Ficamos aí com essa, o arroz ou feijão. Feijão ou arroz. O arroz ou feijão. Feijão ou arroz. Você acha que um país vai continuar democrático assim? A alternância dos poderes... A alternância dos poderes revela o país com uma democracia. Ah, mas nos Estados Unidos só tem dois partidos. Mas aparecem candidatos lá para você ir setorizando por distrito, né? Quem é que está mais habilitado e... Enfim. Só que é um palanque de ideias. E há num programa de governo a cumplicidade de cumprimento daquilo. Mas há, antes de tudo, um fator primordial. O de ser o representante, realmente um estadista. Que está na figura de uma pessoa conciliadora. Que se apresente mundialmente, não é? Como uma pessoa que vá buscar entendimento. Que vá se apresentar, negociar. Sem nenhuma uma ideologia impregnada, porque isso não dá certo. Quando você aplica e você se torna eleito de qualquer nação e coloca em cima das suas ideias aquela sua ideologia lá de trás, você já começa a se perder. As ideologias, aquelas impregnadas, e algumas até fora de moda, né? Elas precisam ser precisam ir acompanhando realmente as evoluções, necessidades e contornos que o mundo está dando. Todas elas estão necessitadas. Eu vou falar um negócio rápido aqui para encerrar. Hoje, eu acabei ouvindo hoje uma frase de um professor muito inteligente que trabalha com política, um cientista político. Ele disse que hoje o Trump vai para a China. Atenção, hein? Ele vai para a China porque ele está em condições de precisar ir para a China. E não é mentira isso, que o presidente dos Estados Unidos faça uma viagem de ir até lá, como fez o Lula agora, indo aos Estados Unidos, para cuidar aí da venda das terras raras e outras coisas que estão sendo tentadas pelo governo americano aqui no país. E outras coisas também. Mas quando um presidente vai a uma visita a outro país, não há nada só de cortesia ali. Há também de interesse. Interesse. Foi necessária aquela visita. Senão ele acaba nem compondo a visita. Ele acaba nem indo lá. Acontece que a inserção chinesa no mundo está sendo mostrada agora em capítulos aí pela televisão, pelo Fantástico e tal. E é uma realidade, o domínio tecnológico, o avanço em tudo quanto é coisa aí. Ou a gente para de se achar a última injeção, a última azeitona da empada, né? Opa! Ou então, ou a gente se aprimora, vai buscar a tecnologia, mas acima de tudo, a compenetração da população em cima da sua responsabilidade. Então é isso.
É importante, muito importante, tá? Que isso saiba, é o que venha à tona. Os países devem observar seu crescimento, implementar programas e trabalhar em função do seu povo para alcançar um nível de competência que precisa ser observado o tempo todo. Criado, recriado, repensado, reengenharia total e assim por diante. Ou então a gente fica para trás. Com todo o potencial que o Brasil tem, a gente acaba ficando para trás. Uma notícia desta terça-feira, balança, é a minha última notícia de hoje. Balança aqui, uma notícia que chega da União Europeia. Ela publicou, a União Europeia, hoje, dia 12, uma atualização da lista dos países que cumprem regras contra o uso excessivo de antimicrobianos. Na pecuária, quem usa muito antimicrobianos, né, que são aquelas vacinas, não sei mais o que e tal, ela tem ali e excluiu o Brasil. Então, é importante, na lista de 2024, né, aparecia ali como autorizado a exportar para o bloco carnes de boi, frango, cavalo, além de peixe, mel e tudo. Isso é uma lista, né? E agora, nesta terça, o Brasil não aparece. Então, naquela lista que aparecia como autorizado, né, na lista publicada hoje, não aparece. Segundo a União Europeia, o Brasil foi excluído por não fornecer garantias quanto à não utilização de produtos antimicrobianos na pecuária, e destacou a agência de notícia France Press. Os antimicrobianos são substâncias usadas para tratar, prevenir infecções em animais. Então a lista tem que ser fornecida. A União Europeia é o terceiro maior destino da carne bovina brasileira, terceiro, hein? Em valor exportador, depois da China e dos Estados Unidos em União Europeia. E os antimicrobianos estão aí na dúvida e, portanto, não estão sendo aceitos, a não ser que haja imediata corrida para lá. A União Europeia, então, veta importações de carne e animais do Brasil. E aquele trio lá que eu falei para vocês aqui, hein? É muito preocupante. Essa notícia, ela é uma pulga, ou eu diria, muito grande atrás da orelha de todos os brasileiros. Carnes de boi, de frango, estão sob investigação ou não estão. Veja só, na lista que foi dada em 2024, o Brasil aparecia como autorizado a exportar para o bloco europeu. Agora, na lista que foi publicada hoje, não. E isso já causou um rebombo danado aí. União Europeia vai proibir a compra de carne e animais do Brasil a partir de setembro. Portanto, vamos ficar de olho nesse andamento aí, porque isso impacta diretamente a economia brasileira e os exportadores brasileiros que estão aí com seus rebanhos, que estão aí com seus frigoríficos, enfim, em plena atividade, exportando há muito. O porquê disso? A lista pode ser atualizada em breve, mas se não for feito isso, setembro haverá. Então dá tempo ainda de mostrar, né? Atualizou os países que estão cumprindo regras contra o antimicrobianos e na pecuária, por exemplo, e em outras áreas, dá tempo de fazer isso e não deixar para fazer na última hora ou então depois causar um mal maior. Não é isso? Então é isso. Bem-vindo aí o combate às facções, viu? Tomara que isso saia do papel realmente
e que o país comece a ficar um pouco menos frouxo do que está. Não indico isso, nós montarmos uma guerra, invadir isso, explosão, bomba, tiro, não. Eu calculo que a inteligência deve funcionar. Se funciona para tantas coisas, né? Nós temos que colocar a inteligência no funcionamento. Quais são os líderes, qual é o momento ideal, qual é a força, como nós vamos atingir determinados grupos criminosos. E não é utilizando tiro, bomba e não sei mais o que, que nós vamos resolver. Só isso não. Até isso sim, dependendo do momento e da hora em que vai ser usado e da maneira com que vai ser usado. Então, é isso. Governo quer usar mais de 10 bilhões deixados nos bancos para financiar o Desenrola 2.0, hein? Bem-vindo aí. Vamos ver como é que fica isso? Vamos. Vamos para os próximos capítulos. Eu convido você para ficar conosco, porque às 14h30 nós temos o Jornal da R e amanhã nós temos de novo o nosso Manhãs da R. Muito obrigado pela sua audiência, muito obrigado. Meu abraço fraternal a todas as enfermeiras, as minhas condolências à família do Vinicinho, que tem o sepultamento marcado para o falecimento do Vinígio Bitti Júnior. O Vinígio faleceu aos 72 anos, meu querido amigo Vinígio, e o sepultamento será às 5 da tarde. Tá? Todos estão no corpo velado aqui no velório de Rafar. Muito bem, fiquemos assim. E eu vou seguir aqui adiante na nossa missão, mandando um abraço para todos os ouvintes. Fico por aqui e eu vou tocar agora uma música boa, gostosa para vocês. A minha saideira do dia, ela sempre vem acompanhada de boas escolhas, não é verdade? Ah, então tá. Ele tá meio sumidão, mas a gente, né, vai vendo dois cantores muito bons.

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3: 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Hora certa.
4: 12:49.
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0: horas e 30 minutos.
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0: lá e traumatizei. 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
2: Eu quero que vocês façam muito barulho pros meus amigos Hugo e Guilherme.

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0: bom demais, bom demais.
1: Valeu, Bruninho.
0: Vitinho, chega mais, meu compadre.
2: Vitinho ficou com ciúme, porque a gente lançou a dancinha aqui.
1: Então lança você a dancinha agora, vai.
0: Você vai lançar, vamos ver se a galera aprendeu. Pra fazer a dancinha, todo mundo, todo mundo.

0: Coisa linda, hein, Vitinho?
1: Show de bola, hein, Vitinho? 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
2: Hora certa! 13 horas e 59 minutos.
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2: 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Hora certa.
3: 14 horas e 32 minutos.

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1: Hora certa. 14 horas e 59 minutos.

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2: O meu

0: Diego Vitorugo.
1: Obrigado, Bruno Marrone, por aceitar o convite e cantar essa moda linda com a gente.
2: Alô, menino, sucesso pra vocês.
1: Ô, moçada.
3: Obrigado a vocês, viu?
0: Muito obrigado.
3: Obrigado mesmo.
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0: Sim, quanta honra.
1: Deus abençoe sempre o seu trabalho, viu? Seu projeto.
2: Obrigado demais, cara.
3: Gente, por favor, façam muito barulho. Muito barulho. Henrique e Juliano na parada.

0: 11:29.
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2: 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Hora certa.
3: 15:39.
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5: 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Terça-feira, 12 de maio de 2026. Esse é o Giro de Notícias. Eu sou Leno Falque e você acompanha os destaques do momento. São Joaquim, na Serra de Santa Catarina, registrou a temperatura mais baixa do ano no Brasil até o momento. Segundo o IMET, a cidade amanheceu com menos 4,6 graus. Situação parecida também em Urupema, que teve menos 4,3 graus, e Urubici, menos 3,4 graus. Já no Rio Grande do Sul, a cidade de São José dos Ausentes marcou menos 3,4 graus no início da manhã. A inflação de abril desacelerou, ficando em 0,67%, enquanto que em março registrou 0,88%. No entanto, no primeiro quadrimestre de 2026, acumula alta de 2,60%, chegando a 4,39% nos últimos 12 meses. Os dados do IPCA, considerado a inflação oficial do país, foram divulgados hoje pelo IBGE. O ministro Cássio Nunes Marques toma posse hoje da presidência do Tribunal Superior Eleitoral. André Mendonça será o vice. A cerimônia será na sede da Corte Eleitoral e contará com várias autoridades. Todos os ex-presidentes da República vivos foram convidados, entre eles Jair Bolsonaro e Fernando Collor, que cumprem prisão domiciliar. A Mega Sena pode pagar hoje 52 milhões de reais para quem acertar as 6 dezenas sorteadas. As apostas podem ser feitas até às 20 horas e o sorteio acontece às 21 horas. Hoje tem Copa do Brasil, jogo de volta da quinta fase. O Cruzeiro recebe o Goiás em Belo Horizonte. O primeiro jogo foi 2-2. O Fluminense encara em casa o Operário de Ponta Grossa. No jogo de ida, ficaram no empate sem gols. O Inter, que venceu fora por 2-1 na primeira partida, enfrenta o Atlético agora no Beira-Rio. O Giro de Notícias é uma produção da Agência Rádio Web. Texto e apresentação, Leno Falck. Edição, Mário Melo.
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3: 15:42.
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5: A inflação de abril desacelerou, ficando em 0,67%, enquanto que em março registrou 0,88%. No entanto, no primeiro quadrimestre de 2026, acumula alta de 2,60%, chegando a 4,39% nos últimos 12 meses. Os dados do IPCA, considerado a inflação oficial do país, foram divulgados nesta terça-feira pelo IBGE. A alta dos alimentos e dos remédios teve impacto direto no índice em abril, como explica Fernando Gonçalves, gerente da pesquisa do IBGE.
6: Responsável pelo maior impacto no resultado de abril, 0,29 ponto percentual, o grupo alimentação e bebidas variou 1,34%, acumulando alta de 3,44% no primeiro quadrimestre de 2026. A alimentação no domicílio registrou alta de 1,64%, com destaque para os aumentos da cenoura, 26,63%, do leite longa-vida, 13,66%, da cebola, 11,76%, do tomate, 6,13% e das carnes, 1,59%. Em saúde e cuidados pessoais, que subiu 1,16%, o grupo com o segundo maior impacto no índice, 0,16 ponto percentual, o destaque fica com a alta de 1,77% nos produtos farmacêuticos, após a autorização do reajuste de até 3,81% nos preços dos medicamentos a partir do 1º de abril.
5: Segundo Fernando Gonçalves, alguns alimentos, de forma geral, apresentaram uma restrição de oferta, o que provoca um aumento no nível de preços. No caso do leite, com a chegada do clima mais seco, há redução de pasto. necessitando da inclusão de ração para os animais, o que eleva os custos. Além disso, a elevação no preço dos combustíveis também afeta o preço final dos alimentos, por conta do custo do frete. No grupo transportes, por exemplo, os combustíveis tiveram variação de 1,80%, apesar da gasolina ter desacelerado de 4,59% em março para 1,86% em abril. Também se destacam as altas no óleo diesel de 4,46% e no etanol de 0,62%. Agência Rádio Web, produção e reportagem, Leno Falck.
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3: A Procuradoria-Geral da República pediu a condenação do ex-deputado federal Eduardo Bolsonaro por coação no curso do processo em ação que tramita no Supremo Tribunal Federal. De acordo com o PGR, Paulo Gonet, o político do PL de São Paulo atuou de forma continuada para constranger ministros da corte e interferir no andamento das ações relacionadas à tentativa de golpe de Estado no Brasil. Segundo a manifestação, as condutas criminosas estouraram-se em torno da ameaça de obtenção de sanções estrangeiras significativamente graves, tanto para os ministros do Supremo Tribunal Federal como para o país. Ele cita que algumas das punições foram efetivamente aplicadas após a mobilização de agentes norte-americanos com o poder de prejudicar cidadãos brasileiros. Em seguida, o ministro do STF, relator do caso, Alexandre de Moraes, abriu prazo de 15 dias para que a Defensoria Pública da União, responsável pela defesa de Eduardo, no processo apresente as alegações finais. O ex-deputado e filho do ex-presidente Jair Bolsonaro, que foi condenado a mais de 27 anos de prisão por tentativa de golpe de Estado, deixou o Brasil com a alegação de que sofria perseguição política. Agência Rádio Web, da redação, Norberto Notário.
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5: Uma pessoa morreu e outras três ficaram feridas após uma explosão atingir 46 imóveis no Jaguaré, na zona oeste de São Paulo. A explosão aconteceu no final da tarde desta segunda-feira. Segundo a Defesa Civil, a explosão

0: moradores e demais pessoas impactadas na área afetada. Agência Rádio Web com informações de São Paulo, Leno Falck.
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2: Hoje é terça-feira, 12 de maio de 2026. Este é o Giro de Notícias. Eu sou Norberto Notari e você acompanha os destaques do momento. O ministro Cássio Nunes Marques toma posse hoje da presidência do Tribunal Superior Eleitoral. André Mendonça será o vice. A cerimônia será na sede da Corte Eleitoral e contará com várias autoridades. Todos os ex-presidentes da República vivos foram convidados, entre eles Jair Bolsonaro e Fernando Collor, que cumprem prisão domiciliar. Presidente Luiz Inácio Lula da Silva participa hoje da cerimônia de lançamento do programa Brasil contra o Crime Organizado e do anúncio de medidas voltadas à segurança pública. O programa custará mais de 11 bilhões de reais e tem como foco a desarticulação das bases econômicas das facções. A oposição no Congresso articula retomar a chamada PEC da Anistia, que prevê perdão aos condenados pelos atos de 8 de janeiro. A movimentação ocorre após o ministro do STF, Alexandre de Moraes, suspender os efeitos da lei da dosimetria promulgada pelo Senado após a derrubada do veto do presidente Luiz Inácio Lula da Silva. Moraes justificou a decisão com ações que questionam a constitucionalidade da norma e que ainda serão analisadas pelo plenário do STF. Foi confirmada a primeira morte por hantavírus em Minas Gerais este ano. Um homem de 46 anos que teve contato com roedores em área rural. A Secretaria de Saúde informou que o caso brasileiro não tem relação com o surto no navio que chegou da Espanha no último domingo. Segundo a pasta, a cepa identificada no país não é transmitida de pessoa para pessoa. O presidente dos Estados Unidos, Donald Trump, viaja nesta terça para a China, onde encontrará o presidente Xi Jinping. O republicano deve chegar a Pequim amanhã e tem encontros previstos na quinta e na sexta. Será a primeira viagem dele à China desde 2017. Hoje tem Copa do Brasil, jogo de volta da quinta fase. O Cruzeiro recebe o Goiás em Belo Horizonte, o primeiro jogo foi 2-2. Fluminense encara em casa o Operário de Ponta Grossa. O jogo de ida ficaram no empate sem gols. O Inter, que venceu fora por 2-1 na primeira partida, enfrenta o Atlético, agora no Beira-Rio. O Giro de Notícias é uma produção da Agência Rádio Web. Produção e apresentação, Norberto Notari. Trabalhos técnicos, Mário Melo.
3: Hora certa, 15 horas e 50 minutos.
2: O Barcelona conquistou o Campeonato Espanhol da temporada 2025-2026 ao vencer o Real Madrid neste domingo por 2-0. Com o resultado, o time catalão não pode mais ser alcançado na liderança da La Liga, chegou aos 91 pontos. Os gols foram marcados por Fernando Torres e Rashford. O título, com 3 rodadas de antecedência, é o 29º do Barça na história da competição. Pela Premier League, o Arsenal venceu o West Ham por 1-0 fora de casa e se aproximou ainda mais do título. O time de Mikel Arteta tem 5 pontos à frente do segundo colocado, que é o Manchester City, mas que ainda tem um jogo a menos. O único gol da partida foi marcado por Trossard. O Arsenal não vence a Premier League há 22 anos. Quem também está com a mão na taça é o Paris Saint-Germain, que venceu o Brest por 1-0 e fica agora com 73 pontos no Campeonato Francês. O Lens, que venceu o Nantes na sexta, também por 1-0, é o segundo colocado com 6 pontos a menos. PSG pode ser campeão com um empate na próxima rodada e até se perder, já que conta com um saldo de gols muito alto. O Lyon perdeu para o Toulouse por 2-1 e termina essa rodada em quarto lugar. Agência Rádio Web com informações do esporte. Norberto Notari.
4: Muito boa tarde, você está ligado na RFM acompanhando aqui o nosso noticiário de todas as tardes, Jornal da R. Vamos com notícia e informação para você.
5: 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Daniela Franco. Paris, 12 de maio de 2026. Essas são as principais notícias desta terça-feira. Os últimos dois aviões transportando 28 passageiros do navio de cruzeiro MV Ondios, atingido por um surto de antivírus, aterrissaram nessa madrugada em Eindhoven, na Holanda. Entre eles, há 8 holandeses e 20 outras pessoas de diferentes

0: Nacionalidades que serão repatriadas a partir da Holanda em direção a seus países de origem. Já o navio MV Ondios, da operadora Oceanwide Expeditions, deixou a costa da ilha de Tenerife na noite de segunda em direção à Holanda, transportando 25 membros da tripulação, além de um médico e de uma enfermeira. Até o momento, há 7 casos confirmados da cepa Andes do antivírus e outros 2 casos suspeitos relacionados ao surto no MV Ondios. Nessa manhã, o diretor-geral da Organização Mundial da Saúde, Tedros Adhanom Ghebreyesus, afirmou que o trabalho não terminou e que outras contaminações poderão ser confirmadas nas próximas semanas. O cessar-fogo no Oriente Médio segue sob impasse. Até o momento não há nenhum sinal de avanço nas negociações de paz entre Estados Unidos e Irã. Na segunda-feira, o presidente americano Donald Trump declarou que a trégua está, segundo suas palavras, sob assistência respiratória, depois da resposta do Irã sobre a última proposta americana. O Irã exige o fim da guerra na região, a suspensão do bloqueio americano a seus portos e a liberação de ativos congelados, o que Trump rejeita. Enquanto isso, Israel continua sua ofensiva no Líbano. A Agência Nacional de Informação Libanesa anunciou a morte de 6 pessoas em um bombardeio israelense na segunda-feira, no sul do Líbano. Novos ataques russos contra a Ucrânia deixaram ao menos um morto nessa madrugada, no momento em que esperava uma trégua de 3 dias que Moscou e Kiev se acusaram mutuamente de ter violado. O presidente ucraniano Volodymyr Zelensky acusou a Rússia de lançar 200 drones contra a Ucrânia nas últimas horas. Já Moscou afirmou ter abatido cerca de 30 drones ucranianos sobre seu território após o fim do cessar-fogo anunciado no sábado pelo presidente dos Estados Unidos, Donald Trump. Tem início nessa noite o Festival de Cinema de Cannes, no sul da França, com 10 dias de competição, em que 22 filmes disputarão a Palma de Ouro. O filme de abertura será a comédia romântica A Vênus Elétrica, do diretor francês Pierre Salvadori. Já o diretor neozelandês Peter Jackson, de O Senhor dos Anéis e King Kong, será o grande homenageado do evento. Rádio França Internacional, em parceria com a agência Rádio Web, de Paris, Daniela Franco.
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2: O Irã enviou sua resposta à proposta dos Estados Unidos para pôr fim à guerra no Oriente Médio, por meio do Paquistão. A agência estatal iraniana informou neste domingo. E segundo a agência, a resposta se concentra em pôr um fim à guerra e também garantir a segurança marítima no Golfo e no Estreito de Hormuz. Os esforços diplomáticos mais recentes vêm buscando um memorando temporário para interromper os confrontos e garantir o tráfego pelo Estreito de Hormuz, enquanto seguem as negociações sobre um acordo mais amplo, que incluiria temas sensíveis, como o programa nuclear iraniano. Após cerca de 48 horas de relativa calma, drones hostis foram detectados neste domingo sobre diferentes países do Golfo, aumentando a tensão na região, apesar do cessar-fogo firmado há um mês. A guerra no Oriente Médio começou após ataques de Israel e dos Estados Unidos contra o Irã em fevereiro e provocou represálias iranianas em diferentes países da região, além do bloqueio parcial do Estreito de Hormuz, uma rota estratégica para o comércio global de petróleo e gás. O conflito já deixou milhares de mortos, principalmente no Irã e no Líbano, e ampliou a pressão sobre a economia mundial diante da alta dos preços da energia. O porta-voz da Comissão de Segurança Nacional do Parlamento Iraniano, Ebrahim Rezaei, advertiu os Estados Unidos contra qualquer ataque a embarcações iranianas no Golfo. Agência Rádio Web com informações internacionais, Daniela Esperon.
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3: A distância entre o líder Palmeiras e o Flamengo diminuiu ao final da 15ª rodada do Brasileirão. A aproximação se deve ao resultado do jogo da equipe do Palestra Itália, que empatou com o Remo em Belém, partida que teve o início atrasado devido à chuva e, claro, a vitória de 1-0 do clube carioca sobre o Grêmio. Agora a diferença do vice com o topo da tabela é de apenas 4 pontos. Lembrando que o rubro-negro tem um jogo atrasado contra o Mirassol. Por outro lado, o resultado levou o tricolor gaúcho para a zona de rebaixamento, situação que o técnico Luiz Castro lamentou durante a coletiva de imprensa.
4: Uma vitória, estaríamos em 7, uma derrota, estamos abaixo do Z4. É uma situação dura, porque não é a classificação que queríamos neste momento, longe disso, mas é a nossa realidade. E a nossa neste momento. E o que se pode dizer? O que se pode dizer é que nós vamos continuar a entregar-nos por completo como nos entregamos e que temos de fazer melhores resultados daqueles que tivemos hoje.
3: Na capital paulista, o Corinthians venceu o primeiro clássico do ano com um placar de 3-2 contra o São Paulo. Com os gols do Breno Bidon, Mateuzinho e Ranieri, o timão saiu da zona de rebaixamento. Pelo tricolor paulista, os responsáveis por balançar a rede foram o Luciano e o Mateuzinho com um gol contra. O técnico, Fernando Diniz, comenta o resultado da partida.
5: Eu acho que o time, ele, quando fez o terceiro gol, ele não baixou não, sabe? Ele foi muito agressivo, a gente teve chance de fazer o quarto gol, o quinto gol. No fundo, hoje, se você for avaliar mesmo na partida, a gente criou praticamente todas as chances que teve no jogo, porque... O gol do São Paulo foi o gol contra, o segundo gol, e o primeiro gol foi uma bola que a gente acabou entregando na saída. A gente foi muito sólido de novo defensivamente. Era um jogo que, da maneira que aconteceram os gols, eles eram totalmente evitáveis. E o time teve uma produção ofensiva muito boa, e defensivamente o time foi bem novamente.
3: Além do embate no Mangueirão, outras duas partidas terminaram no 1-1 no domingo. Foi o caso do Atlético Mineiro, que recebeu o Botafogo em casa, e do Mirassol, que jogou contra a Chapecoense. Tanto o Galo quanto o Alvinegro Carioca perderam duas posições na tabela e estão com 18 pontos. Pontuação idêntica do Internacional, Santos e Corinthians, o que destaca como o Campeonato Brasileiro está truncado, com muitos clubes com pontuação parecida. Atualmente, a diferença da cabeça da zona de rebaixamento, o Grêmio, para a sétima posição, que é o Bragantino, é de apenas 3 pontos. Ainda no domingo, teve a vitória de 2-0 do Santos sobre o Bragantino e do Vasco sobre o Atlético Paranaense, com um placar de 1-0. A rodada iniciou no sábado com 2 empates e 1 vitória. O resultado foi de 2-2, tanto no jogo do Curitiba contra o Internacional, quanto na partida do Fluminense contra o Vitória. Já o Cruzeiro garantiu 3 pontos ao vencer o Bahia com um placar de 2-1 na Arena Fonte Nova. A 15ª rodada terminou com o Grêmio, Mirassol, Remo e Chapecoense na zona de rebaixamento. E Palmeiras, Flamengo, Fluminense e São Paulo ocupando a outra ponta na tabela de classificação. Agência Rádio Web, com informações do futebol.
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6: 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O Brasil vai virar uma Venezuela. Os empregos vão acabar. Essas frases foram utilizadas dentro de empresas em Santa Catarina para persuadir empregados a votarem no candidato dos patrões nas eleições presidenciais de 2022. Na semana passada, a 7ª turma do Tribunal Superior do Trabalho condenou 3 associações empresariais catarinenses a pagar R$600 mil de indenização por dano moral coletivo. E esse não é um caso isolado de assédio eleitoral. Na contramão da proteção aos trabalhadores, o deputado Evair Melo, do Progressistas do Espírito Santo, protocolou um projeto de lei para permitir o assédio no ambiente de trabalho. Para o advogado e diretor do Movimento de Combate à Corrupção Eleitoral, Luciano Caparrós, a proposta fragiliza ainda mais o trabalhador em períodos eleitorais.
7: Então, o que se está buscando agora nesse projeto é regularizar isso e permitir que as empresas possam receber candidatos e fazer a sua propaganda. Isso traz uma fragilidade, porque o funcionário, ele se sente coagido, ele tem o risco de ser demitido. Como nós vimos nas últimas duas eleições, os donos das empresas fazem essa coação ao funcionário. Então, o que a gente está buscando é impedir que esse projeto seja aprovado.
6: Em 2024, o Ministério Público do Trabalho registrou 965 casos de assédio eleitoral de patrões e gestores contra empregados e servidores públicos. Dentro das repartições instituições estatais foram 420 denúncias. Para Luciano Caparrós, o crime eleitoral também cria um desequilíbrio entre candidatos.
7: Em lugares comerciais, você não pode fazer esse tipo de propaganda, porque sempre vai ter alguém que vai ser beneficiado, privilegiado, em detrimento dos demais. Se fosse, por exemplo, uma universidade que traz os candidatos para um debate, ela é obrigada a convidar todos os candidatos. Para fazer uma entrevista de rádio ou de televisão, é possível desde que você faça com todo mundo, como são os debates. Esse tipo de propaganda, convidando o candidato para vir fazer propaganda dentro da empresa, sempre é para privilegiar e beneficiar algum candidato específico.
6: Em nota, o Movimento de Combate à Corrupção Eleitoral defende uma ampla discussão sobre o tema no Legislativo para assegurar a proteção da autonomia do trabalhador, a neutralidade do ambiente profissional e a garantia do voto livre, sem qualquer forma de coação direta ou indireta. Agência Rádio Web de Brasília, Alan Barbosa.
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9: O avanço da desinformação, dos discursos de ódio e dos impactos da inteligência artificial tem chamado a atenção para a importância dos direitos humanos no ambiente digital. O debate crescente sobre o discurso de ódio contra mulheres e a necessidade de proteção de crianças e adolescentes nesses espaços são exemplos que refletem essa preocupação. É em meio a esse cenário que o edital Direitos Digitais 2026, promovendo regulação baseada em direitos humanos para as tecnologias e plataformas digitais, vai destinar R$ 2 milhões para apoiar projetos ligados à proteção de direitos na internet. As inscrições estão abertas. O edital é uma iniciativa do Fundo Brasil de Direitos Humanos, como explica o assessor de projetos Pedro Amaral.
10: Ele é voltado para fortalecer a atuação da sociedade civil organizada nos diversos tipos de impactos e efeitos que a digitalização tem nos direitos humanos. A gente já tem, né, a sociedade civil atuando nesse tema, a gente vê isso com diversas mudanças, inclusive legislativas, né, como o ECA Digital recentemente. Então a ideia é fomentar essa atuação, fortalecer essa atuação, estimular também outros atores que atuam com direitos humanos de outros temas, né, mas também são impactados por essa digitalização.
9: O edital prevê apoio a 15 propostas de grupos, coletivos e organizações sem fins lucrativos. Não é necessário ter CNPJ. Os projetos envolvem temas como o enfrentamento à misoginia e ao racismo, facilitados por novas tecnologias, o combate aos vieses discriminatórios da inteligência artificial e a criação de contranarrativas à desinformação.
10: A ideia é que tenha organizações que são lideradas por mulheres, por pessoas negras, indígenas, quilombolas, comunidades tradicionais, então todas essas diversidades que existem na sociedade brasileira. Inclusive regional também, né, obviamente. Então, são critério do fundo também, de ter uma distribuição regional, porque afinal de contas é Brasil. Então, a gente espera que tenham vários projetos, né, que deem conta dessa diversidade toda de temas e do próprio Brasil.
9: As inscrições vão até às 18 horas do dia 19 de maio, no horário de Brasília, pelo site fundobrasil.org.br. Agência Rádio Web. Produção e reportagem, Bruno Moreira.
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12: Direto de Brasília, sempre com o principal fato do dia. E terá se esgotado a caixa de ferramentas do presidente do Senado, Davi Alcolumbre? O governo acredita que sim. Passada a semana do verdadeiro 7-1 com a derrota da indicação do advogado-geral da União, Jorge Messias, para o Supremo Tribunal Federal e a derrubada do veto do presidente Luiz Inácio Lula da Silva ao PL da dosimetria, o governo acredita que agora irá avançar a pauta de seu interesse no Congresso. Até porque não há mais outras perspectivas de grandes derrotas ali. Aquelas situações que poderiam imprimir essas derrotas para o governo foram aquelas duas. E aí, então, agora imagina-se que o quadro poderá se reverter. Até porque os dividendos políticos daquelas derrotas não se verificaram tanto quanto se imaginava aqueles que imprimiram essas derrotas. Especialmente, não parou a investigação sobre o Banco Master. Se havia ali uma ideia de que era possível uma conjugação para evitar a instalação da CPMI do Banco Master e isso iria travar as investigações, o que se verificou em seguida não corresponde a isso. A CPMI não barra a investigação. As investigações independem dela e isso ficou claro com a investigação sobre o presidente do Progressistas, o senador Ciro Nogueira, um dos principais nomes da oposição e do Centrão. A investigação avançou uma semana depois sobre ele e aí tudo ficou claro que ela não irá parar pela vontade ali do Congresso. Então, com relação a isso, o governo avalia que Davi Alcolumbre agora vai tentar, já está começando a tentar, recompor as suas pontes com o governo. E isso deve fazer, então, com que agendas ali de interesse do governo avancem. O presidente da Câmara, Hugo Mota mesmo, já disse que considera, que estima, que prevê que ainda neste mês de março vai ser aprovado na Câmara o projeto que termina com a escala de trabalho 6x1, aquela em que o trabalhador trabalha 6 dias na semana e folga apenas um. Hugo Mota acredita que isso seja aprovado ainda este mês e a expectativa depois é que também não haja dificuldade de aprovação no Senado. E já nesta semana é possível que o Senado já aprove o projeto que regulamenta a exploração das chamadas terras raras, os metais aí que são importantes na confecção de aparelhos eletrônicos e outros de alta tecnologia. Esse projeto já foi aprovado na Câmara na semana passada e ele foi parte das conversas que o presidente Luiz Inácio Lula da Silva teve com o presidente dos Estados Unidos, Donald Trump. Os Estados Unidos têm interesse na exploração dessas terras raras. Então, os temas de interesse do governo avançam e o governo, então, imagina que não deverá sofrer outros reveses importantes depois das duas derrotas ocorridas há duas semanas. A gente vai estar sempre acompanhando tudo para trazer para você a melhor análise e a melhor informação. Muito obrigado e até a próxima.
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13: 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Hora certa.
14: 16 horas e 11 minutos.
2: A Copa do Mundo de 2026 está chegando, é logo ali em junho. E nesta segunda-feira, todos os preparativos para esse evento que vai paralisar todo mundo. O sonho da Copa do Mundo está praticamente adiado para Estevão. E mais uma semana de expectativa para o veredito final sobre Neymar. Na verdade, a CBF enviou uma lista de pré-jogadores convocados para a FIFA com 55 nomes. A ausência do jogador do Chelsea por conta de lesão já era esperada e foi sacramentada nesta segunda-feira. Já o camisa 10 do Santos repete o padrão das outras listas extensas de Carlo Ancelotti. A sua presença na lista dos 26 que serão anunciados na semana que vem ainda é uma dúvida. Falamos da seleção brasileira, mas a Argentina também divulgou nesta segunda-feira sua pré-lista, que conta com Flaco Lopes e Giai, jogadores que atuam no futebol brasileiro na pré-lista de convocados para a Copa de 2026. A seleção de Lionel Scaloni não anunciou ainda qual será a data da convocação oficial, mas obviamente a seleção será liderada por Lionel Messi. Uma outra situação também chamou atenção nesta segunda-feira, até porque Curaçao, que é estreante na Copa do Mundo de 2026, terá que encontrar um novo treinador. Fred Hunter decidiu renunciar ao cargo de técnico da seleção após quase 3 meses de trabalho. O anúncio foi feito pela federação através das redes sociais. Portanto, o treinador falou sobre a saída da equipe, disse que a seleção precisaria seguir em frente, mas ele não quer prejudicar e por isso preferiu sair. Hunter comandou a seleção de Curaçao apenas em 2 amistosos que foram disputados no mês de março. Na ocasião, a equipe perdeu seus confrontos para a China por 2-0 e levou uma goleada para a Austrália. Portanto, a seleção de Curaçao tendo aí muitas movimentações nesse período que antecede a Copa do Mundo. Agência Rádio Web com informações da Copa do Mundo de 2026, Daniela Esperon.
15: 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Mais de 68 milhões de pessoas convivem diretamente com o poder exercido por grupos criminosos no Brasil. Essa é a estimativa de um relatório que foi divulgado no último domingo pelo Fórum Brasileiro de Segurança Pública. 41% dos entrevistados reconheceram a presença dos grupos como facções e milícias nos bairros onde vivem. A coordenadora temática do Fórum Brasileiro de Segurança Pública, Juliana Brandão, explica que o crime organizado vem se configurando de uma nova maneira nos últimos anos, com presença que antes era mais vinculada ao tráfico de drogas, que agora se mistura com mais setores da sociedade.
16: O que a gente tem é uma organização que ela vai se infiltrando, na verdade, no cotidiano, ocupa os territórios, ocupa a economia formal, ocupa mercados lícitos e ilícitos. E o que acaba acontecendo é que o crime organizado vai ocupando um espaço onde o Estado, na verdade, não existe.
15: O cenário identificado pela pesquisa é de medo generalizado. 96% dos entrevistados relatam essa sensação de ser a vítima da vez. 61% dos entrevistados afirmaram que o crime organizado influencia muito ou moderadamente decisões e regras de convivência locais. São mais de 42 milhões de pessoas que, na avaliação de Juliana, se sentem frustradas e desrespeitadas como cidadãos e cidadãs, o que promete ser um dos temas principais da próxima eleição no Brasil.
16: Desde se planejar para sair em determinados horários, que são aqueles horários que a pessoa vai se sentir mais segura, evitar sair à noite, evitar saindo portando um celular, manifestar que tem sim muito medo de ser morto durante uma abordagem, de um roubo. São situações que fazem com que as pessoas, de fato, demonstrem, né, que há sim um certo descompasso entre o que as políticas públicas de segurança têm entregado e aquilo que as pessoas têm vivenciado.
15: A pesquisa encomendada pelo Fórum Brasileiro de Segurança Pública foi realizada pelo Instituto Datafolha entre 9 e 10 de março deste ano. Foram 2.004 entrevistas em 137 municípios brasileiros. A margem de erro é de 2 pontos percentuais para mais ou para menos e o nível de confiança de 95%. Agência Rádio Web, produção e reportagem, Prêmios Onda.
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2: Os primeiros classificados às oitavas de final da Copa do Brasil saem nesta terça-feira, com 3 jogos sendo realizados. Cruzeiro e Goiás, a primeira partida, empate em 2-2 dentro do Serra Dourada. Agora, no Mineirão, o Cruzeiro vai tentar fazer o mando de campo valer com o apoio do seu torcedor para vencer a equipe goiana. E o técnico Arthur Jorge já convocou o torcedor.
17: Na terça-feira temos um jogo importantíssimo, uma decisão, onde queremos ter, de facto, a nossa torcida presente no estádio. É muito importante, porque é um jogo de decisão, é um jogo em que, daquelas finais, portanto, onde todos querem estar, e eu espero que a torcida do Cruzeiro queira, de facto, estar connosco, possa estar connosco na terça-feira.
2: O mesmo acontece com o Fluminense Operário no Maracanã. Primeiro jogo 0-0, agora quem vencer fica com a classificação. Numa situação diferente está o Internacional, que vai jogar em casa no Beira-Rio contra o Atlético, e como venceu no Orlando Scarpelli por 2-1, tem a vantagem do empate. Portanto, o Inter entra já classificado, mas não pode se acomodar tanto. Afinal, se o Atlético faz 1-0, a decisão vai para os pênaltis. Jogos pela Copa do Brasil valendo classificação para as oitavas de final. Agência Rádio Web com informações da Copa do Brasil, Daniela Esperon.
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18: O setor do aço no Brasil enfrenta um cenário desafiador de mercado em função da entrada massiva de aço subsidiado, principalmente da China. Segundo o Instituto Aço Brasil, o excedente de capacidade global de produção de aço já ultrapassa 600 milhões de toneladas e pode passar de 700 milhões até 2027. Essa concorrência desleal coloca em risco a sustentabilidade da indústria nacional. O Brasil é o nono maior produtor de aço no mundo. O setor é um pilar estratégico da economia, funcionando como base para diversas cadeias produtivas, como ressalta Alexandre Calil, vice-presidente de Aços Planos da ArcelorMittal na América do Sul.
19: O aço está presente em praticamente tudo, né? Na construção civil, na indústria, na infraestrutura, energia e várias outras cadeias essenciais aí para a economia do país. Sempre buscamos reforçar o papel estratégico do aço no desenvolvimento do Brasil.
18: Diante das condições desfavoráveis de concorrência com produtos de outros países que entram aqui, as empresas brasileiras têm investido em inovação e se destacado pela qualidade, segurança e sustentabilidade dos produtos. Entre as apostas estão investimentos no desenvolvimento do chamado aço inteligente, como explica Alexandre Calil.
19: Na ArcelorMittal, o foco é oferecer soluções de aço cada vez mais eficientes, sustentáveis, soluções que vão apoiar os clientes em ganho de produtividade, redução de custos. Para nós, o aço é sempre um vetor de crescimento sustentável, gerando emprego, gerando renda e desenvolvimento para a sociedade.
18: A empresa criou o programa Excarb para a produção de aço com menor emissão de carbono. Esses materiais já vêm sendo utilizados tanto em obras quanto em aplicações industriais, acompanhando uma tendência de construções mais rápidas com menos desperdício. A inovação também aparece no desenvolvimento de novos tipos de aço. Um deles é o CA70S, até 40% mais resistente que o CA50 convencional e produzido de forma pioneira no Brasil. O produto já está sendo usado em projetos de grande porte, como Senatower em Santa Catarina, futura maior torre residencial do mundo. Hoje, a ArcelorMittal responde por 42% da produção nacional de aço bruto. Agência Rádio Web. Produção e reportagem, Valquíria Rios.
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14: Hora certa. 16:22.
20: A contagem regressiva para a maior festa de futebol mundial já começou, mas o sarampo é um adversário perigoso, extremamente ágil, arriscando romper a linha defensiva dos países sede, enquanto torcedores de todo o planeta se preparam para colorir estádios no Canadá, Estados Unidos e México. O diretor da Organização Pan-Americana da Saúde, a OPAS, enfatiza a ameaça do sarampo que voltou a circular com força na região. Falando à ONU News de Washington, Jarbas Barbosa avisou que o cartão vermelho da saúde já foi aplicado numa das sedes do torneio.
21: É muito difícil conseguir a eliminação do sarampo. As Américas, nós fomos a única região que já conseguiu ser uma região certificada livre de sarampo. Perdemos esse certificado em 2019, voltamos a recuperá-lo em 2024 e agora perdemos de novo porque nós temos um país da região, que é o Canadá, que já foi avaliado e já foi constatado que ele perdeu o seu certificado porque não conseguiu interromper a transmissão durante um período igual a ou maior do que 12 meses com a mesma cadeia de transmissão.
20: Com resultados favoráveis, o Canadá soou o alarme para quem planeja visitar para acompanhar as seleções, mas a ameaça não para na fronteira canadense. Estados Unidos e México também enfrentam surtos em curso, transformando a região num campo de batalha epidemiológico. Para Jarbas Barbosa, a vigilância precisa ser muito rigorosa.
21: Também temos uma preocupação com Bolívia e Guatemala, né? Estamos apoiando os países a responder a essa situação. A melhor maneira de proteger contra o sarampo é com uma cobertura de vacinação alta e homogênea. A segunda atividade importante é ter uma vigilância epidemiológica muito ativa, porque como há muita transmissão de sarampo na Europa, na Ásia, na África, sempre nós vamos estar recebendo nas Américas casos importados. Viajantes que por turismo, negócios das Américas que vão para essas regiões ou dessas regiões que vêm para as Américas, um deles pode vir com o vírus do sarampo.
20: A OPAS reforça que o ideal é atingir 95% da cobertura vacinal em cada bairro, cidade e estado de forma homogênea. Sem essa barreira protetora, um simples caso importado pode se transformar num surto descontrolado. O recado para os apaixonados por futebol é para que garantam o seu lugar na arquibancada e protejam a saúde de todos, sendo que a vacina é o reforço obrigatório que precisa entrar em campo agora. Agência Rádio Web, em parceria com a ONU News, Ana Paula Costa.
22: A união entre pequenos empreendedores, produtores e instituições locais começou a transformar a cadeia de flores em uma nova oportunidade de desenvolvimento econômico no interior paulista. Em Arujá, na região do Alto Tietê, um projeto coletivo voltado ao setor de flores e plantas ornamentais vem mobilizando empresários, poder público e instituições de ensino com foco na geração de emprego, turismo e fortalecimento da economia local. A iniciativa faz parte de ações de desenvolvimento territorial apoiadas pelo SEBRAE. A gestora da Tamada Plug Plant, Naomi Tamada, conta que a proposta ganhou força a partir de um programa de liderança territorial.
23: O programa Líder mostrou para nós muitos casos de sucesso. Isso me motivou bastante a acreditar que a mudança é possível. E nesse processo, nós tivemos um edital aqui da Secretaria de Desenvolvimento do Estado de São Paulo. Nós, a partir desse edital, submetemos um projeto de um parque permanente de flores e plantas ornamentais aqui para Arujá. E esse projeto foi aprovado e hoje nós estamos trabalhando nele. nele.
22: A proposta reúne diferentes setores ligados à produção e comercialização de flores, desde fornecedores e produtores até floriculturas e consumidores finais. Além do impacto direto nos negócios, o projeto também pretende ampliar a circulação de pessoas na cidade e fortalecer outros segmentos da economia regional. Naomi destaca que a aproximação entre os diferentes elos da cadeia ajudou a criar novas possibilidades para o setor.
23: Por ser uma cadeia produtiva local, isso possibilitou a união, a troca de informação entre os elos da cadeia, estreitar esse relacionamento para entender as dores e as oportunidades de cada elo, já nos ajudou bastante a enxergar a cadeia como um todo e aonde que a gente pode trabalhar para melhorar a cadeia produtiva de flores.
22: A articulação faz parte de iniciativas de desenvolvimento territorial apoiadas pelo SEBRAE, que estimulam a construção coletiva de projetos voltados ao fortalecimento dos pequenos negócios e da economia local. Agência Rádio Web, produção e reportagem, Virgínia Alves.
11: Bom, e assim finalizamos por aqui a nossa tarde de notícias no Jornal da R. A todos uma boa tarde. Fiquem agora com a programação 107.9, a Rádio Boa.

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3: 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Hora certa. 16 horas e 34.

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0: meus queridos Jorge Matheus, meus queridos Guilherme Santiago.
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0: Valeu demais, obrigado. Lindo demais.
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0: maravilhosa, gente.
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0: 17:29.
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0: Um beijo, beleza? Minas Gerais. Obrigado. Quem gosta do Chica Manichodó, faz barulho aí.
1: Valeu, João Carreiro. Valeu, capataz. Obrigado. Obrigado, isso, querido. Obrigado.
0: Valeu,
1: Xodó. Vamos com Deus. Vamos com Deus.
0: Deus abençoe.
1: Aplausos, João Carreiro e capataz de novo, gente.
0: Novo.
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7: Boa tarde, irmão, irmã, você que está nos acompanhando pela rádio RFM de Rafar. Que graça, que alegria estar com você. Neste momento da tarde, vamos agradecer ao Senhor por tudo aquilo que Ele tem nos dado durante todo este dia. Somos seus filhos e, como um bom pai, como pai que acolhe, que perdoa, o pai que acompanha, Ele tem nos dado muitas coisas. Então, neste momento, que seja um momento de agradecer. Pelas mãos de Maria, apresentemos ao Senhor todos os nossos agradecimentos do dia. Desde o momento em que acordamos até este momento de agora. Saibamos ter um coração grato, um coração cheio de generosidade. Então, pelas mãos de Maria, agora, junto com Nossa Senhora, rezemos todos juntos uma Ave Maria, agradecendo ao Senhor pelo dom do nosso dia. Ave Maria, cheia de graça, o Senhor é convosco. Bendita sois vós entre as mulheres. Bendito é o fruto do vosso ventre, Jesus. Santa Maria, Mãe de Deus, rogai por nós, pecadores, agora e na hora de nossa morte. Amém. Amado irmão, amada irmã, receba agora, pela intercessão de Nossa Senhora, a bênção de Deus Todo-Poderoso e Rico em Misericórdia. Que esta bênção repouse sobre a tua casa, sobre a tua família, sobre a água que agora está à frente do teu rádio, este sal que você colocou também para ser abençoado, exorcizado, objetos. Que a bênção de Deus repouse sobre os doentes da nossa comunidade, sobre todos aqueles e aquelas que estão afastados da vida com Deus. Que esta bênção de Deus te fortaleça. Ele que é Pai, Filho e Espírito Santo. Amém. Um forte abraço, que Deus abençoe e excelente noite a todos.
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0: 18:05.
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0: Irmão,
1: obrigado, viu?
0: Obrigado a você.
1: Deus abençoe por essa oportunidade. Foi boa?
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Então quer dizer que você era infeliz no nosso relacionamento? Segunda que você...

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que as patroas mudaram a vida de muitas mulheres do país, que passavam por situações como falta de igualdade de salário apenas por serem mulheres, relacionamentos abusivos, relações machistas no trabalho e inúmeras outras situações que nós, enquanto

0: cadeia financeira do crime organizado para atingir fluxos ilícitos e lavagem de dinheiro.
1: O programa Brasil contra o Crime Organizado conta com 4 eixos. O primeiro mira a estrutura financeira das organizações criminosas, como, por exemplo, a lavagem de dinheiro. Para isso, o país vai ampliar as forças integradas de combate ao crime organizado, que farão operações interestaduais de alta complexidade, como explicou o secretário nacional de Segurança Pública, Francisco Veloso.
2: O crime organizado, diferente de outros tipos penais, tem um objetivo muito claro. Ele quer ter lucro. Para isso, nós temos as forças integradas de combate ao crime organizado em todos os estados. E nós vamos criar ficos nacionais. Abriremos em São Paulo, no Rio, no Nordeste, no Sul e no Norte.
1: Outro eixo busca melhorar a investigação de homicídios, com fortalecimento das polícias científicas, dos institutos médicos legais e da rede integrada de bancos de perfis genéticos. O último ponto busca desarticular o mercado ilegal que abastece as organizações criminosas, a partir do tráfico de armas, munições, acessórios e explosivos. O programa prevê a criação da Rede Nacional de Enfrentamento do Tráfico de Armas. O ministro da Justiça e Segurança Pública, Wellington Lima e Silva, ressaltou a importância da participação dos estados e municípios no trabalho conjunto.
3: É fundamental que cada um dos agentes de segurança aqui tome o plano como seu. O programa é do Brasil. O programa não é só do governo federal. O programa é do Brasil e de cada um dos cidadãos para que nós possamos viver sem medo.
1: O presidente Lula destacou a união necessária para combater o crime organizado e disse que o plano vai devolver o Brasil aos brasileiros.
4: O território será devolvido ao povo brasileiro de cada cidade e de cada estado, para que a gente possa dizer ao mundo que muitas vezes o criminoso não é o pobre, não é o negro, não é o desempregado que está no bairro pobre. Muitas vezes o responsável está no andar de cima, engravatado, tomando uísque e zombando a nossa cara.
1: Para colocar o programa Brasil contra o Crime Organizado em prática, o governo prevê mais de R$1 bilhão em recursos diretos já em 2026. São quase 390 milhões para combater o fluxo de dinheiro ilegal, 330 milhões para reforçar presídios, 201 milhões para investigação de homicídios e 145 milhões para enfrentar o tráfico de armas. Além disso, será criada uma linha de crédito de R$10 bilhões para estados e municípios investirem em equipamentos, tecnologia e estrutura para as forças de segurança. Reportagem Márcia Fernandes.
5: E a gente segue falando sobre esse plano lançado hoje, mais especificamente sobre o eixo voltado às políticas penais.
0: Está prevista a criação do Centro Nacional de Inteligência Penal, além da aquisição de equipamentos, realização de operações nacionais e capacitação de servidores.
5: E para falar mais sobre o assunto, temos conosco ao vivo pela internet o secretário nacional de políticas penais, André Garcia. Boa noite, secretário.
6: Boa noite, Luciana. Boa noite, Nazi Brum. Boa noite a todos os nossos ouvintes.
5: Secretário, no que se refere às políticas penitenciárias, o que o senhor pode falar para a gente sobre as medidas que serão adotadas e os investimentos que serão feitos, inclusive em presídios estaduais?
6: Bem, o nosso programa, ele teve uma premissa importante, que foi a orientação do presidente Lula e do ministro Wellington César, de também aproveitar o que vinha dando certo, experiências exitosas e programas do governo junto com os estados e o Distrito Federal, que já estavam funcionando e que precisavam de certa forma de maior robustez e maior aporte financeiro. Essa premissa, por exemplo, foi a que regeu o eixo 1, que trata de asfixia financeira do crime organizado, e isso teve e que teve como parâmetro a recente Operação Carbono Oculto, uma operação que foi realizada em parceria com a Receita Federal, Polícia Federal e o Estado de São Paulo, e foi muito exitosa porque atingiu fortemente a criminalidade organizada entranhada em instâncias de poder econômico que comumente não são atingidas em operações policiais. A mesma premissa nós usamos no sistema penitenciário, porque nós temos um modelo de excelência que é administrado pelo governo federal, que é o sistema penitenciário federal, seguro, rígido, que permite um controle e monitoramento de diversas lideranças criminosas no nosso país. São 5 unidades, 5 presídios federais, estão espalhados pelo país e são administrados pelo governo federal. E a nossa pretensão é, após identificadas as unidades, os presídios nos estados que precisavam, porque abrigavam lideranças criminosas locais, precisavam de uma elevação do padrão de segurança, foi exatamente isso. Elevar o padrão de segurança para protocolos, treinamentos, capacitações e, importante, equipamentos de segurança similares ao que nós aplicamos nos presídios federais. E assim, isolar lideranças criminosas e não permitir que essas lideranças impactem na segurança pública do cidadão e da cidadã brasileira.
0: Secretário, uma das estratégias, como o senhor falou, é isolar essas lideranças criminosas. E uma das ideias é interromper a comunicação entre esses detentos. O que está previsto nesse plano?
6: Bem, há um conjunto de ações que tem esse objetivo. Primeiro, reforçar, robustecer os protocolos de segurança nessas unidades dos estados, treiná-los, que é para aplicação de protocolos rígidos, semelhantes ao que são aplicados no sistema penitenciário federal. Não há incidência, para que o nosso ouvinte, também quem está nos vendo aqui pelas redes sociais, não há incidência de celulares nem de objetos ilícitos nas penitenciárias federais. E nós queremos isso em todas as penitenciárias que nós escolhemos como mais sensíveis em todos os estados. Não queremos objetos ilícitos, não queremos celulares e não queremos nenhum tipo de droga ou arma branca ou qualquer outro tipo de artefato que seja utilizado contra os policiais penais, contra a sociedade. E essa foi a premissa, como disse, que foi implementada, que está sendo implementada, que será implementada com o nosso programa Brasil contra o Crime Organizado. Além do treinamento, nós vamos doar equipamentos que vão elevar o nível de segurança, treinar os policiais e servidores também para a utilização desses equipamentos. Por exemplo, eu posso dizer aqui drones modernos para vigilância, kits de varredura eletrônica que vão permitir levantar onde há aparelhos eletrônicos ligados ou desligados, celulares em presídios, identificar onde estão esses celulares e retirá-los das celas, se for o caso, aparelhos de raio-x, scanner corporais, e também o governo federal, de forma inédita, vai realizar a contratação de bloqueadores de celulares e vai com essa contratação disponibilizar para que os estados possam, nas unidades, aplicar essa tecnologia de silenciamento de comunicação. Então, além disso, nós vamos realizar operações programadas, que são operações voltadas para identificar esses equipamentos, esses aparelhos eletrônicos nessas unidades e retirá-las, que são as operações modo avião, que nós denominamos assim. Usamos um equipamento que permite o rastreamento de aparelhos eletrônicos, que são equipamentos nossos aqui da Secretaria Nacional de Políticas Penais e também da Polícia Penal Federal, e também a Operação MUTI, que é a operação organizada com os estados para retirada desses celulares e de qualquer outro material ilícito que esteja nas prisões. Ou seja, vamos atuar com inteligência, equipamentos, treinamento e operações policiais intensas, de modo a não permitir que haja comunicação desses presídios, desses indivíduos custodiados nesses presídios, para além dos muros das unidades penais.
5: Secretário, como é que vai funcionar esse Centro Nacional de Inteligência Penal? Ele vai ter ações integradas aí com todos os estados?
6: Exato, ele vai nos ajudar, inclusive, na coordenação dessas operações que hoje nós coordenamos aqui diretamente da Secretaria.

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